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0: Olá, boa noite, a paz do Senhor. Que bom encontrar você nesta noite de sábado, aqui conectado, sintonizado na Rádio TV Manaim, para mais um momento de oração. E nós estamos aqui recebendo nessa noite os pastores Winston Deps, Mauro Brito e também o pastor Luiz Anoni. E eu já quero deixar aqui um convite para você, que você possa não apenas participar como ouvinte, como telespectador, mas que você possa participar como um servo, uma serva de oração. Que você possa orar aí, onde você está, na sua casa também, justamente conosco aqui no estúdio. Porque a Bíblia diz que a oração do justo pode muito em seus efeitos. E nós sabemos que a oração vai onde nós não podemos ir. Deixa eu apresentar aqui os nossos pastores dessa noite. Conosco, o pastor Mauro Brito. Pastor, boa noite, a paz do Senhor, seja bem-vindo.
1: Boa noite, Cléber. Que o Senhor possa nos abençoar ainda, e como tem nos abençoado durante todo este dia. Um abraço a todos aqueles que nos acompanham até este momento.
0: Amém. Pastor Winston Deps também conosco aqui. Seja bem-vindo, pastor. A paz do Senhor.
2: A paz do Senhor, companheiros. A paz do Senhor, irmãos. Estão conosco neste horário dessa noite. Que o Senhor Deus possa ainda renovar as suas forças, nos fortalecer e que tenhamos uma noite de paz.
0: E o pastor Luiz Anoni, compondo a mesa aqui juntamente com o pastor Insta, o pastor Mauro. Pastor, uma alegria para nós recebê-lo aqui nessa noite, a paz do Senhor.
3: Pastor Cléber, os companheiros da bancada também, e aqueles que estão nos ouvindo nesse final de noite, estão no celular ali, né, no aconchego da tua casa, junto com a sua família, né, que Deus possa nos dar uma noite de paz.
0: Muito bem, os pastores devidamente apresentados, nós vamos dar início então ao momento de oração deste sábado. Eu vou pedir o pastor Winston Deps para clamar ao Senhor.
2: Pai querido, nós clamamos pelo poder que é no sangue de Jesus, orando ao Senhor, pedindo que o Senhor perdoe os nossos pecados, nos faça entrar na tua presença. Que o Senhor Deus possa estar conosco, Pai. Nós oramos em nome de Jesus. Amém.

0: Meu Deus, nós já glorificamos o teu nome, Senhor, que tu nos sustentaste durante todo este dia, Senhor. Tu estivestes conosco, Senhor. Tu estiveste operando, Senhor Deus, maravilhas, livramentos. Nós glorificamos a ti, porque até aqui tu tens nos ajudado, tu tens nos dado, Senhor Deus, a tua bênção, Senhor. Te adoramos por isso, em nome do Senhor Jesus.
1: Amém.
0: Amém, Senhor.
2: O Salmo 28, no seu verso 7, ele diz assim: o Senhor é a minha força, o meu escudo. Nele confiou o meu coração e fui socorrido. Por isso, o meu coração salta de prazer, louvado seja o nome do Senhor. O Senhor é a nossa confiança, nós temos toda a nossa confiança no Senhor, porque o nosso coração hoje salta de alegria, porque o Senhor, ele tem nos ajudado, ele tem ouvido as nossas orações, ele tem ouvido o nosso clamor. Por isso nós glorificamos o nome do Senhor, e toda a nossa confiança está posta no Senhor, assim como Davi. Para darmos início então ao nosso momento de oração, eu peço ao pastor Winston mais uma vez agora para iniciar as orações.
3: Senhor Deus, nós oramos a ti, Pai, para que o Senhor Deus nos dê uma noite tranquila e durante essa noite haja restauração da nossa parte física, mas principalmente da nossa vida espiritual. Que o Senhor possa, Senhor, nos guardar a nós, aos familiares. Meu Deus, que o Senhor possa nos preparar já nesta noite para um novo dia que vai acontecer no dia de amanhã. Que em tudo, Senhor Deus, a tua bênção possa estar poderosamente sendo derramada sobre todos os teus filhos. Oramos ao Senhor em nome de Jesus. Amém.
1: Senhor Deus, nós continuamos a orar, Senhor Deus, por esta noite que se finda, Senhor Deus, quando a nossa família se reúne ali, Senhor Deus, já para glorificar o seu nome, por mais um dia que o Senhor nos concedeu de vitórias, de livramentos. Nós somos gratos, Senhor, porque nós temos a quem a nos refugiar, que é o Senhor da nossa vida. Glorificamos o teu nome, Senhor, por esta noite que foi feita pelo Senhor, e que possamos ter uma noite de paz, de descanso. Oramos em nome de Jesus.
0: Senhor Deus, nós ainda intercedemos a ti por cada um dos teus servos, das tuas servas, todos aqueles que nos acompanham, se encontram, Senhor Deus, enfermos. Tu estejas operando na vida de cada um deles, dando uma noite de paz e descanso, Senhor. Que eles possam, Senhor Deus, receber a tua visitação, Senhor Deus, a tua palavra possa confortar os seus corações e eles possam descansar em ti, Senhor. Abençoa cada família, Senhor Deus, reunida nesta hora. Opera, renova a esperança, a fé. Nós oramos em nome do Senhor Jesus.
1: Amém.
0: Amém.
2: Agora você está em casa, você vai ter a oportunidade de colocar diante do Senhor a sua necessidade pessoal. Deposite aos pés do Senhor nessa noite a esposa, o esposo, o esposo, a esposa, seus filhos, seu trabalho, a saúde da família. Faça isso agora. Nós teremos um momento onde passaremos orando, intercedendo ao Senhor.

0: Meus irmãos, nós vamos meditar ainda nesta noite a palavra do Senhor que está no livro do profeta Daniel, no capítulo 10. Apenas o versículo 12 diz assim: Então me disse, não temas, Daniel, porque desde o primeiro dia em que aplicaste o teu coração a compreender e a humilhar-te perante o teu Deus, são ouvidas as tuas palavras. E eu vim por causa das tuas palavras.
1: Glória a Deus.
0: Meus irmãos, Daniel estava orando ao Senhor. E ele clamava ao Senhor para que o Senhor restaurasse Jerusalém, para que o Senhor operasse um renovo. E ele estava ali e incessantemente clamou ao Senhor. E o Senhor, ele desde o primeiro momento, desde o primeiro dia em que ele se pôs para orar ao Senhor por isso, o Senhor já enviava o seu arcanjo para trazer a mensagem, para operar, para conceder vitória. Porque desde o momento que nós nos aplicamos a colocar a nossa vida diante do Senhor, desde o raiar da manhã, até este momento agora em que nós estamos findando uma noite e na presença do Senhor, porque estamos buscando ao Senhor, certamente o Senhor já tem ouvido a sua oração. Assim como na vida de Daniel, o Senhor concedeu vitória também na sua vida, por ter aplicado o seu coração diante do Senhor, o Senhor também tem ouvido e tem concedido a sua bênção. A vitória, ela vem do Senhor. Por isso, a primeira mensagem, a primeira palavra que Daniel recebeu do Senhor foi: não temas. Não temas o que está por vir. Não temas aquilo que são as agressões, as resistências, as perseguições, a ação do rei da Pérsia, que é o adversário da nossa alma. Existe uma batalha espiritual nesta hora. Foram 21 dias de batalhas. Miguel auxiliando os anjos, Gabriel e todos ali, para que a mensagem não chegasse, mas ela chegou como está chegando nesta hora na sua casa, para a sua vida. Não temas, porque o Senhor, ele é o nosso socorro, e ele já está operando, e ele já está ajudando, porque o Senhor, ele concede a bênção àqueles que creem. Se você crer, certamente terás salvação, e a palavra do Senhor, que é poderosa para agir e para conceder vitória, estará na sua vida. Coloque nesta hora sua vida diante do Senhor, como fez Daniel. Certamente a resposta, ela já está a caminho, a resposta já está pronta, e a vitória, ela é certa na presença do Senhor. Vamos fechar nossos olhos, vamos orar ao Senhor. Senhor Deus, nós oramos nesta hora por cada um daqueles que tem se aplicado, Senhor Deus, na oração, na busca. A todos esses, Senhor Deus, que nesta hora se prostram diante de Ti, Tu estejas concedendo a Tua vitória.
1: Amém.
0: Tu estejas, Senhor Deus, operando através da Tua palavra, Senhor. Ó Deus, que Tu estejas agindo na

0: vida de cada um dos teus servos, das tuas servas, das famílias aqui representadas. Opera com poder e com graça, Senhor. Nós oramos assim em nome do Senhor Jesus.
1: Amém.
0: E em teu nome nós dizemos que a graça maravilhosa do nosso Senhor e Salvador Jesus Cristo, o amor de Deus, o nosso eterno Pai, e as doces e santas consolações, Santo Espírito de Deus, esteja com todos nós, com todo o povo do Senhor, agora e para todos sempre. Amém, Senhor.

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1: A conta de água vai ficar mais cara para moradores de 52 cidades do estado do Espírito Santo a partir deste mês de setembro. O reajuste de 6,99% vale para todos os municípios que têm os sistemas de água e esgoto ligados à Companhia Espírito Santense de Saneamento, a CESAN. O percentual foi aprovado pela Agência de Regulação de Serviços Públicos do Espírito Santo por meio da Resolução número 107, de 30 de julho deste ano. A resolução traz o resultado da segunda revisão tarifária periódica da CESAN. Esse valor é referente apenas ao primeiro ano do ciclo. Segundo a resolução, a tarifa passa de 5,84 por metro cúbico para 6,25 por metro cúbico e há uma trajetória de diferimento prevista para os dois anos subsequentes, ou seja, novos aumentos devem ocorrer em 2027 e 2028. A nova resolução também muda as regras da chamada taxa de disponibilidade. Ela é cobrada de imóveis que não estão ligados à rede da CESAN, mas que ficam em ruas onde a rede de esgoto já está disponível para a ligação. Pelo novo texto, mesmo que o imóvel tenha fossa, a cobrança passa a valer quando a ligação for considerada factível, com viabilidade técnica e econômica. A resolução estabelece ainda que o pagamento da taxa não elimina a obrigação legal de conectar o imóvel à rede pública. Nos casos em que for comprovada inviabilidade técnica ou econômica da ligação, a cobrança não será devida.
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1: Piscar os olhos repetidamente, fazer movimentos involuntários com a cabeça ou emitir sons como pigarros e tosses são alguns dos sintomas da síndrome de Tourette. A condição neurológica é caracterizada principalmente por tiques motores e vocais que acontecem de forma súbita, rápida e repetitiva. Em alguns casos, os sintomas podem se intensificar em situações de estresse, ansiedade ou cansaço. Agora, um projeto de lei pode mudar a forma como os direitos dessas pessoas são reconhecidos no Brasil. O projeto de lei 1376/25, que cria a Política Nacional de Proteção dos Direitos da Pessoa com Síndrome de Tourette, prevê que pessoas com a condição possam ser equiparadas a pessoas com deficiência. Mas o diagnóstico por si só não será suficiente para garantir automaticamente esses direitos. O projeto aguarda a sanção presidencial. Na prática, será necessário comprovar de que maneira a síndrome afeta a vida da pessoa e quais barreiras ela enfrenta no dia a dia. A avaliação pode considerar aspectos como comunicação, interação social, estudos, trabalho e necessidade de adaptações. Os especialistas orientam que o primeiro passo para quem pretende buscar algum direito é reunir documentos que comprovem não apenas o diagnóstico, mas também os impactos provocados pela condição. Laudos, relatórios, exames, registros de tratamentos e acompanhamentos podem ajudar nesse processo.
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3: Saúde física também impacta o aprendizado nos estudos para concursos públicos. O corpo e a mente estão conectados. Já ouviu falar daquele ditado? Corpo são, mente sã. Quando o corpo não vai bem, a mente sente. Alimentação inadequada, sedentarismo e excesso de estresse prejudicam também o desempenho nos estudos. Não é necessário mudar tudo de uma vez. Pequenos cuidados já fazem diferença. Beber mais água, se movimentar, fazer pausa nos estudos, atividade física regular, isso irá impactar diretamente na qualidade dos seus estudos. A atividade física leva a melhora na circulação, reduz a ansiedade e aumenta a disposição mental. Isso é tudo que um concurseiro precisa. Cuidar da saúde não é perder tempo de estudo, é investir em um estudo ainda mais produtivo.
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Nós queremos saudar a todos com a paz do Senhor Jesus. Mais uma vez estamos para trazer uma palavra da parte do Senhor Jesus para os nossos corações, para você, para sua família. E nós vamos usar a palavra do Senhor no livro do Tito, no Novo Testamento, Tito, capítulo 2, no verso 11, que assim nos diz a palavra de Deus: Porque a graça de Deus se há manifestado, trazendo salvação a todos os homens. Bem, quem foi Tito, né? Tito, um grego, um gentio, né? Que se converteu ao Evangelho pelo poder do Espírito Santo, que revelou a ele o Senhor Jesus e assim alcançou a salvação. Quando nós falamos gentios, é bom só frisar que fala de outras gentes, né? Não contado como israelitas. Nisso também somos gentios, né? Outras gentes. Mas que a graça de Deus nos alcançou do mesmo jeito que alcançou a Tito. Quando falamos de salvação, não estamos falando de ter uma religião, mas sim viver uma transformação pelo poder do Senhor através do Espírito Santo. Quando nós falamos dessa transformação, nós falamos daquilo que o Senhor Jesus ensinou: é necessário nascer de novo. Nascer de novo, pastor? Sim, nascer de novo, uma nova vida, uma nova experiência, né? Foi o que ele ensinou, aquele homem tão ilustre que procurou, e quando Jesus falou isso, ele falou: Como é que eu vou voltar ao ventre da minha mãe? E Jesus esclareceu: nascer de novo é nascer da água e do Espírito. É a bênção de Deus na nossa vida, a nova criatura, não é verdade? Então, nisso, a palavra de Deus nos ensina, e Tito escrevendo, ele diz: a graça de Deus se manifestou. Paulo escrevendo a Tito, ele não diz apenas que a graça existia, mas ele diz que ela já havia se manifestado. Ou seja, Jesus já se revelou. E é importante a você que nos escuta, nos ouve, nos assiste, a respeito da graça de Deus. Essa graça que deixou de ser apenas uma promessa, mas revelou o homem à pessoa de Jesus. Porque o homem só conhece Jesus através disso, através dessa manifestação. E o Espírito Santo é o único capaz de convencer o homem do pecado e do juízo de Deus. Então nós podemos encontrar em João, quando ele escreve a sua epístola, ele diz assim: E o Verbo se fez carne e habitou entre nós. O homem estava distante de Deus por causa de quê? Por causa do pecado. Não havia mérito humano capaz de produzir salvação. Ninguém poderia arrumar algum recurso para ter salvação. Mas Deus tomou a iniciativa. A salvação não começa no homem procurando a Deus. Começa ao contrário, em Deus vindo ao nosso encontro, ao encontro do homem. Jesus diz a palavra do Senhor que ele veio buscar aquilo que estava perdido. Lá em Lucas, ele afirma e diz: Porque o Filho do Homem, Jesus, veio buscar e salvar o que havia se perdido. Porque diz a palavra que todos pecaram e todos foram destituídos da glória de Deus. E a graça trouxe para nós salvação. Observe a expressão nessa carta: a graça de Deus trazendo salvação. A graça, é melhor explicar, é o favor imerecido. Não veio simplesmente para melhorar a vida do homem, dar condição melhor para o homem, enriquecer o homem nessa vida, mas ela veio especificamente para trazer salvação. Jesus, em certa ocasião, ele fez essa afirmação: Eu vim para que tenhais vida e vida abundante. O maior problema do homem não é financeiro, não é familiar, não é emocional. O maior problema do homem é o pecado que está ao nosso derredor. Porque o pecado separa o homem de Deus. Não é verdade? Mas Isaías, profetizando sobre isso, ele diz: Mas as vossas iniquidades fazem separação entre vós e o vosso Deus. Por isso, Jesus não veio apenas para resolver problemas dessa vida, dar uma vida melhor, não é verdade? Mas Jesus veio para salvar. Por isso que ele disse: Eu vim para que tenham vida e tenham vida com abundância. É a grande necessidade minha e sua, porque o homem às vezes está. O homem não gosta de falar da sua temporalidade, né? Às vezes a gente para se questionar: como é que vai ser a nossa vida? Será que é só esse tempinho, como diz Moisés, um conto ligeiro? Não.
ele veio trazendo salvação. E o texto diz assim: trazendo salvação a todos os homens. Isso revela o alcance da graça. Não importa o passado que vivemos, não importa a condição que nós estamos, a situação de você que nos ouve, de cada um de nós, não importa. A graça alcança o pecador. O ladrão na cruz é um exemplo típico disso. Não tinha mais tempo para reconstruir sua vida, voltar, fazer boas ações, não tinha. Ele não podia descer daquela cruz para fazer boas obras ou corrigir o seu passado. Mas ele reconheceu que estava de quem estava do seu lado. Interessante que os dois ouviram a mesma palavra. Um contra-argumentou de várias formas. Mas esse que nós estamos mencionando, ele disse: Senhor, lembra-te de mim quando entrares no teu reino. Ele reconheceu. E, meus amados, essa é a grande necessidade do homem. Reconhecer e saber que Jesus é Deus, que Jesus é Senhor. E a resposta foi surpreendente. Hoje estarás comigo no paraíso. Isso é graça. Ele não recebeu aquilo porque merecia, mas recebeu porque confiou em Jesus. Salvação é o homem confiar em Jesus, colocar a sua vida diante do altar, lançar sobre ele as nossas ansiedades, nossas preocupações, porque ele tem a solução. Ele é a própria graça. E a graça também nos ensina a deixar para trás aquilo que nos marca, o pecado, a nossa incredulidade. Aqui existe uma parte muito importante nessa carta de Tito. Paulo escrevendo, ele diz assim: ensinando-nos que renunciando à impiedade e a concupiscências mundanas, vivamos nesse presente século sóbria, justa e piamente. A graça que salva é a mesma graça que transforma. Por isso que Jesus: vinde a mim como estais. Porque às vezes o homem quer se preparar, vou me preparar para encontrar com Jesus. Não vai ficar pronto nunca. É a graça que transforma. É o poder de Deus que transforma. Não podemos apresentar a graça como uma permissão para continuar vivendo no pecado, mas sim uma oportunidade para eu e você, para o homem, se reconciliar com Deus. A graça perdoa, mas também ensina. A graça salva, mas também transforma. A graça nos encontra como estamos, mas não nos deixa mais como estamos. Quando o homem encontra Jesus, nasce nele o desejo de viver uma nova vida, uma nova experiência. E a pergunta para você, para quem nos assiste: se a graça de Deus já se manifestou, como você tem respondido a essa graça? Deus já tomou a iniciativa. Jesus já veio aqui. O preço da redenção já foi pago lá na cruz do Calvário. A graça já foi manifesta. Agora existe uma resposta que precisa ser dada pelo homem. E Paulo, escrevendo aos Coríntios, no capítulo 2, no capítulo 6, em 2 Coríntios 6, 2, ele diz: eis que agora é um tempo aceitável, eis que agora é dia da salvação. Talvez alguém possa pensar: eu preciso primeiro mudar para depois me aproximar de Jesus. Não, não é essa a posição. Aproxime de Jesus para que ele transforme a sua vida. O homem não se limpa para depois ir ao Salvador. Ele vai ao Salvador para ser limpo. E podemos concluir nessa carta maravilhosa de Paulo a Tito. Começa com a declaração: a graça de Deus já há manifestado. Essa graça tem um nome, sabe qual é? Jesus Cristo. Ela foi manifestada quando Jesus se fez homem e veio aqui habitar. Demonstrada durante o seu ministério de Jesus e revelada plenamente na cruz. Na cruz, Jesus tomou o nosso lugar. Em Romanos

manifestado, trazendo salvação a todos. A graça se manifestou. A salvação foi oferecida. Jesus é o caminho. Agora, o que é necessário? Necessário é crer. E por isso que João, esse verso é muito conhecido. 3,16. Porque Deus amou o mundo. De tal maneira. Ou seja, encontrou palavras para dimensionar esse amor. Deus amou o mundo de tal maneira que deu o seu Filho unigênito, para que todo aquele que nele crê não pereça, mas tenha a vida eterna. A graça de Deus se manifestou. Não rejeite a salvação que hoje está sendo oferecida. Porque aos Hebreus, o autor disse: hoje ouvides a sua voz, a voz de Jesus, a voz do Espírito Santo, não endereçais os vossos corações. Crede em Deus, e Ele há de abençoar a você, a mim, a nossa família. Que o Senhor Jesus te abençoe a você e a sua família e traga salvação. Porque salvação é muito mais do que uma religião. Salvação é uma experiência diária com esse Deus, longânimo, benigno e que nos amou antes de nós conhecermos a Ele mesmo. Um grande abraço, a paz do Senhor a todos.

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1: A Agência Reguladora dos Estados Unidos aprovou uma pílula para o câncer de pâncreas metastático. A pílula é indicada para adultos diagnosticados com adenocarcinoma, após pelo menos um tratamento sistêmico ou quando o paciente não pode usar combinações desses remédios. Segundo a Agência Reguladora americana, a decisão foi tomada há cerca de 6 meses e meio antes da data prevista para a conclusão da análise regulatória. A agência afirmou que a autorização cria uma nova opção para pacientes com uma doença de tratamento historicamente limitado. A aprovação de hoje oferece uma nova opção fundamental para pacientes diante de um câncer extraordinariamente difícil e historicamente complicado de tratar. O estudo foi apresentado em um congresso de oncologia. Os resultados do medicamento foram apresentados em junho durante uma sessão plenária da American Society of Clinical Oncology. O tratamento praticamente dobrou a sobrevida mediana em comparação com a quimioterapia. A sobrevida mediana indica o tempo em que metade dos pacientes apresentou progressão da doença sem representar uma média aritmética. De acordo com os oncologistas, a terapia-alvo atua sobre mutações do gene RAS, presentes em cerca de 90% dos casos de câncer de pâncreas, tanto em tumores iniciais quanto em doença avançada. Esta é a primeira terapia-alvo a demonstrar ganho de sobrevida global no cenário de câncer de pâncreas metastático, que não tem possibilidade de cura.
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Você ouvirá agora a experiência do louvor Meu Amado Filho. João 15, no versículo 16, lemos as palavras do Senhor Jesus: Não me escolheste vós a mim, mas eu vos escolhi. Esta verdade é traçada neste hino, que expressa a segurança de termos paz e a promessa da tão sonhada terra prometida. Em um culto de passagem do ministério de uma igreja para outro pastor, a igreja encontrava-se triste pela saída do pastor e contente pela chegada do outro. Neste mesmo culto, o compositor, inspirado por aquele momento, sentiu que deveria falar sobre o amor de Deus pelo rebanho e também por aqueles que se dedicam ao ministério da palavra, na sua instrumentalidade, para agradar a Deus, cuidando do rebanho até a volta de Jesus, lembrando-se sempre de: Não temas, mas esforça-te. Não te deixarei.

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1: Você sabia que é possível treinar o cérebro para funcionar melhor?
2: Sim,
1: mas existem limites. Nosso cérebro possui uma capacidade chamada de neuroplasticidade que permite que ele se modifique, reorganize em resposta às experiências, à aprendizagem e aos estímulos que recebe ao longo da vida. É graças a ela que conseguimos aprender a ler, dirigir e criar estratégias para lidar melhor com algumas dificuldades. Quando uma criança está aprendendo a ler, por exemplo, aquilo que inicialmente exige enorme esforço vai se tornando mais automático. Automático com a prática. O cérebro fortalece determinadas conexões e passa a realizar aquela tarefa de maneira mais eficiente. O mesmo acontece quando aprendemos um novo idioma ou treinamos uma habilidade repetidamente. Isso mostra algo muito interessante. O cérebro não é uma estrutura pronta e imutável. Ele está em constante interação com aquilo que vivemos. Mas existe uma diferença importante entre dizer o que o cérebro pode mudar e dizer que podemos transformar qualquer característica apenas com esforço ou força de vontade. Uma pessoa com TDAH, por exemplo, pode aprender estratégias para organizar melhor a sua rotina, manejar distrações, planejar tarefas e controlar impulsos. Isso, porém, não significa que ela deixou de ter TDAH porque treinou o cérebro ou se esforçou o suficiente. Da mesma forma, uma criança com uma dificuldade específica de aprendizagem pode avançar muito quando recebe intervenção adequada.
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5: Seguro é sobre renda, tratamento e continuidade. A palavra seguro do latim, ela é securus, que é afastar o medo e o perigo. É sobre proteger quem depende de você. Jesus cuidava das pessoas antes da necessidade virar desespero. A nossa dica prática de hoje é: proteção não deve ser vista como gasto, mas sim como base do seu planejamento. E lembre-se sempre, quem planeja tem futuro, quem não planeja tem destino.
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1: Pacientes em tratamento contra câncer de pulmão pelo Sistema Único de Saúde, o SUS, terão acesso a partir de outubro a 3 novos medicamentos: Brigatinib, Gefitinib e Durvalumab. Segundo o Ministério da Saúde, os remédios serão incluídos na rede pública por meio de uma política federal de assistência farmacêutica oncológica. O Ministério estima que muitos pacientes sejam atendidos com os três medicamentos. Consideradas terapias de alta tecnologia, as medicações podem custar até R$ 643 mil por ano na rede privada. O Brigatinib e o Gefitinib são terapias alvo orais, ou seja, atuam diretamente em alterações específicas das células cancerígenas. Segundo o Ministério da Saúde, os medicamentos podem ser administrados na casa do paciente e apresentam menor incidência de eventos adversos em comparação aos esquemas convencionais de quimioterapia. Já o Durvalumab estimula o sistema imunológico a combater os tumores cancerígenos. O medicamento é indicado para pacientes com câncer de pulmão em estágio 3, que não podem ser tratados com cirurgia. Os três remédios serão financiados integralmente pelo governo federal a partir da implementação da assistência farmacêutica oncológica, criada para ampliar a oferta de tratamentos pelo SUS. A estimativa é de que mais de 100 mil pessoas sejam contempladas pela assistência farmacêutica oncológica, com orçamento anual de R$ 2,1 bilhões.
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3: 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Eu vou te explicar o porquê. 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Se você atrasa, o nome pode ir para a dívida ativa municipal e até para o protesto. Com o tempo, o valor aumenta por causa dos juros e da multa. E se você não pagar, a prefeitura pode entrar com uma ação judicial. Em último caso, o imóvel pode até ser leiloado, mas muita gente acha que não vai dar em nada. A boa notícia é que muitos municípios costumam oferecer o parcelamento da dívida, geralmente no início do ano, com muitos descontos. Então, se você estiver com o IPTU atrasado, procure a prefeitura da sua cidade e negocie. É melhor resolver do que arriscar perder o seu bem. Esse foi o seu Minuto Imobiliário. Se você tiver mais dúvidas, mande pra gente. Até a próxima.
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1: Eu saúdo a todos com a paz do Senhor Jesus, você que nos ouve, irmão, amigo. Nós vamos meditar nessa hora na palavra do nosso Deus, que está no livro dos Salmos, Salmo de número 40. Vamos ler alguns versículos à nossa meditação. Diz assim a palavra do Senhor: esperei com paciência no Senhor, e Ele se inclinou para mim e ouviu o meu clamor. Tirou-me de um largo horrível, de um charco de lodo, e pôs os meus pés sobre uma rocha, e firmou os meus passos, e pôs um cântico novo na minha boca, um hino ao nosso Deus. Muitos o verão e temerão e confiarão no Senhor. Bem-aventurado o homem que põe no Senhor a sua confiança. Meu querido, este salmo, ele narra a experiência de um servo do Senhor, que foi Davi. Como pastor de ovelha, ele, no Salmo 23, ele se coloca também como ovelha, quando ele diz que o Senhor era o seu pastor. E nessa experiência dele, o jovem Davi, ele teve muitos ensinos práticos daquilo que fora a sua relação com Deus. E a preocupação dele sempre foi o zelo para com a ovelha, o zelo para com o rebanho. E Davi, na figura, um tipo de Jesus, a preocupação de Jesus também tem sido em particular com cada um de nós. Nós vamos ver isso quando Jesus fala da parábola das 100 ovelhas. Ele deixa 99 no aprisco e vai após uma perdida. Isso mostra que Jesus, ele tem uma preocupação especial com a salvação do homem. Mas esse salmo, o salmista aqui, ele fala de algo que nos chama a atenção, e é nisso que nós queremos meditar: a paciência. Ele diz assim: eu esperei com paciência. Tudo na vida de Davi não foi precoce, mas foi com experiência, com tempo, e em especial, Deus exercendo a vontade dele na vida deste servo, enquanto ele esperava. E isso é importante para nós. Paciência não é uma qualidade, meu querido, mas paciência é uma virtude. E essa virtude, o Espírito Santo do Senhor, nesta hora, ele quer te dar. De forma que ele diz na palavra: o Senhor se inclinou para mim. E há um texto na palavra que diz: na vossa paciência, possuí a vossa alma. Meus queridos, são muitas as nossas necessidades, mas a maior delas é de ter na nossa relação com Deus esta consciência de que Ele se inclina para nós, para nos abençoar. Como Deus soberano que é, Ele se volta para o homem nesta hora, Ele se volta para você. E o salmista diz: tirou-me de um largo horrível, de um charco de lodo. É o mundo que está aí. As ovelhas, muitas das vezes, em fuga dos seus predadores, o charco de lodo era um escape, porque o predador, ele não teria capacidade de se lançar no charco de lodo. A ovelha, por sua vez, para sair do charco de lodo, ela precisava da ajuda do pastor. E assim somos nós. O mundo que está aí é um charco de lodo, é um largo de charco horrível. Mas o Senhor, ele quer restaurar.

0: restaurar a nossa vida na sua presença. E pôs um novo cântico. O Senhor, nesta hora, Ele quer colocar um cântico nos seus lábios, um hino ao nosso Deus. Muitos o verão, muitos estão vendo, porque o Senhor é aquele que se revela ao homem nesta última hora. E Ele disse assim, olha, muitos temerão e confiarão. Meu querido, o Senhor, Ele quer que você confie e tema Ele. A palavra, encerrando, diz, bem-aventurado o homem que põe no Senhor a sua confiança. Que o Senhor assim te abençoe, deposite a sua confiança no Senhor. Tenha paciência, se mantenha íntegro na comunhão enquanto espera, porque Deus, Ele vai se inclinar para você. Que o Senhor assim te abençoe, a paz do Senhor Jesus.
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1: Hoje eu cheguei com dicas valiosas. Sabe qual é o nosso tema? Desperdício de alimentos. Como evitar? Anota aí. Para começar, é importante planejar as compras, fazendo uma lista e evitando comprar em excesso. Dessa forma, você minimiza a produção de sobras. Além disso, é fundamental armazenar os alimentos corretamente. Utilize recipientes herméticos e armazene os alimentos em temperaturas adequadas para prolongar sua vida útil. Outra dica é organizar a despensa e a geladeira, colocando os itens que precisam ser consumidos primeiro em destaque. Aprender a usar sobras na cozinha é uma habilidade valiosa. Por exemplo, crie novas refeições a partir de ingredientes que estão prestes a vencer. Já fizemos várias receitas aqui. Experimente sempre criar um planejamento semanal de refeições, onde as sobras se tornam parte do cardápio. Envolver toda a família nesse processo é uma excelente maneira de ensinar sobre desperdício e reutilização. Gostaram das dicas? O que você tem feito aí na sua casa para evitar desperdícios? Me fala lá nas redes sociais, @babetecorreia. Quero compartilhar aqui para todo o Brasil exterior o que vocês têm feito aí. Um abraço com gostinho de comida renovada. Tchau, tchau.

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Nós queremos saudar a todos com a paz do Senhor Jesus. Mais uma vez estamos para trazer uma palavra da parte do Senhor Jesus para os nossos corações, para você, para sua família. E nós vamos usar a palavra do Senhor no livro do Tito, no Novo Testamento, Tito, capítulo 2, no verso 11, que assim nos diz a palavra de Deus: Porque a graça de Deus se há manifestado, trazendo salvação a todos os homens. Bem, quem foi Tito, né? Tito, um grego, um gentio, né? Que se converteu ao Evangelho pelo poder do Espírito Santo, que revelou a ele o Senhor Jesus e assim alcançou a salvação. Quando nós falamos gentios, é bom só frisar que fala de outras gentes, né? Não contado como israelitas. Nisso também somos gentios, né? Outras gentes. Mas que a graça de Deus nos alcançou do mesmo jeito que alcançou a Tito. Quando falamos de salvação, não estamos falando de ter uma religião, mas sim viver uma transformação pelo poder do Senhor através do Espírito Santo. Quando nós falamos dessa transformação, nós falamos daquilo que o

O Senhor Jesus ensinou, é necessário nascer de novo. Nascer de novo, pastor? Sim, nascer de novo, uma nova vida, uma nova experiência, né? Foi o que ele ensinou, aquele homem tão ilustre que procurou, e quando Jesus falou isso, ele falou: como é que eu vou voltar ao ventre da minha mãe? E Jesus esclareceu: nascer de novo é nascer da água e do Espírito. É a bênção de Deus na nossa vida, a nova criatura, não é verdade? Então, nisso, a palavra de Deus nos ensina, e Tito escrevendo, diz: a graça de Deus se manifestou. Paulo escrevendo a Tito, ele não diz apenas que a graça existia, mas ele diz que ela já havia se manifestado. Ou seja, Jesus já se revelou. E é importante a você que nos escuta, nos ouve, nos assiste, a respeito da graça de Deus. Essa graça que deixou de ser apenas uma promessa, mas revelou o homem à pessoa de Jesus. Porque o homem só conhece Jesus através disso, através dessa manifestação. E o Espírito Santo é o único capaz de convencer o homem do pecado e do juízo de Deus. Então nós podemos encontrar em João, quando ele escreve a sua epístola, ele diz assim: e o Verbo se fez carne e habitou entre nós. O homem estava distante de Deus por causa de quê? Por causa do pecado. Não havia mérito humano capaz de produzir salvação. Ninguém poderia arrumar algum recurso para ter salvação. Mas Deus tomou a iniciativa. A salvação não começa no homem procurando a Deus. Começa ao contrário, em Deus vindo ao nosso encontro, ao encontro do homem. Jesus diz a palavra do Senhor que ele veio buscar aquilo que estava perdido. Lá em Lucas, ele afirma disso, porque o Filho do Homem, Jesus, veio buscar e salvar o que havia se perdido. Porque diz a palavra que todos pecaram e todos foram destituídos da glória de Deus. E a graça trouxe para nós salvação. Observe a expressão nessa carta: a graça de Deus trazendo salvação. A graça, é melhor explicar, é o favor imerecido. Não veio simplesmente para melhorar a vida do homem, dar condição melhor para o homem, enriquecer o homem nessa vida, mas ela veio especificamente para trazer salvação. Jesus, em certa ocasião, ele fez essa afirmação: eu vim para que tenhais vida e vida abundante. O maior problema do homem não é financeiro, não é familiar, não é emocional. O maior problema do homem é o pecado que está ao nosso derredor. Porque o pecado separa o homem de Deus. Não é verdade? Mas Isaías, profetizando sobre isso, ele diz: mas as vossas iniquidades fazem separação entre vós e o vosso Deus. Por isso, Jesus não veio apenas para resolver problemas dessa vida, dar uma vida melhor, não é verdade? Mas Jesus veio para salvar. Por isso que ele disse: eu vim para que tenham vida e tenham vida com abundância. É a grande necessidade minha e sua, porque o homem às vezes está. O homem não gosta de falar da sua temporalidade, né? Às vezes a gente para se questionar: como é que vai ser a nossa vida? Será que é só esse tempinho, como diz Moisés, um conto ligeiro? Não. Ele veio trazendo salvação. E o texto diz assim: trazendo salvação a todos os homens. Isso revela o alcance da graça. Não importa o passado que vivemos. Não importa a condição que nós estamos, a situação de você que nos ouve, de cada um de nós, não importa. A graça alcança o pecador. O ladrão na cruz é um exemplo típico disso. Não tinha mais tempo para reconstruir sua vida, voltar, fazer boas ações, não tinha. Ele não podia descer daquela cruz para fazer boas obras ou corrigir o seu passado. Mas ele reconheceu que estava de quem estava do seu lado. Interessante que os dois ouviram a mesma palavra. Um contra-argumentou de várias formas. Mas esse que nós estamos mencionando, ele disse: Senhor, lembra-te de mim quando entrares no teu reino. Ele reconheceu. E, meus amados, essa é a grande necessidade do homem: reconhecer e saber que Jesus é Deus, que Jesus é Senhor. E a resposta foi surpreendente: hoje estarás comigo no paraíso.
Isso é

graça. Ele não recebeu aquilo porque merecia, mas recebeu porque confiou em Jesus. Salvação é o homem confiar em Jesus, colocar a sua vida diante do altar, lançar sobre ele as nossas ansiedades, nossas preocupações, porque ele tem a solução. Ele é a própria graça. E a graça também nos ensina a deixar para trás aquilo que nos marca, o pecado, a nossa incredulidade. Aqui existe uma parte muito importante nessa carta de Tito. Paulo escrevendo, ele diz assim: ensinando-nos que renunciando à impiedade e a concupiscências mundanas, vivamos neste presente século sóbria, justa e piamente. A graça que salva é a mesma graça que transforma. Por isso que Jesus, vinde a mim como estais. Porque às vezes o homem quer se preparar, eu vou me preparar para encontrar com Jesus, não vai ficar pronto nunca. É a graça que transforma, é o poder de Deus que transforma. Não podemos apresentar a graça como uma permissão para continuar vivendo no pecado, mas sim uma oportunidade para eu e você, para o homem, se reconciliar com Deus. A graça perdoa, mas também ensina. A graça salva, mas também transforma. A graça nos encontra como estamos, mas não nos deixa mais como estamos. Quando o homem encontra Jesus, nasce nele o desejo de viver uma nova vida, uma nova experiência. E a pergunta para você, para quem nos assiste: se a graça de Deus já se manifestou, como você tem respondido a essa graça? Deus já tomou a iniciativa. Jesus já veio aqui. O preço da redenção já foi pago lá na cruz do Calvário. A graça já foi manifesta. Agora existe uma resposta que precisa ser dada pelo homem. E Paulo, escrevendo aos Coríntios, no capítulo 2, no versos, no capítulo 6, em 2 Coríntios 6, 2, ele diz: eis que agora é um tempo aceitável, eis que agora é dia da salvação. Talvez alguém possa pensar: eu preciso primeiro mudar para depois me aproximar de Jesus. Não, não é essa a posição. Aproxime de Jesus para que ele transforme a sua vida. O homem não se limpa para depois ir ao Salvador. Ele vai ao Salvador para ser limpo. E podemos concluir nessa carta maravilhosa de Paulo a Tito. Começa com a declaração: a graça de Deus já há manifestado. Essa graça tem um nome, sabe qual é? Jesus Cristo. Ela foi manifestada quando Jesus se fez homem e veio aqui habitar, demonstrada durante o seu ministério, Jesus, e revelada plenamente na cruz. Na cruz, Jesus tomou o nosso lugar. Em Romanos 5,8 diz assim: mas Deus prova o seu amor para conosco em Cristo, porque ele morreu por nós, sendo nós ainda pecadores. Já parou para pensar que amor é esse? De um Deus que se fez homem, pagou os nossos pecados, ainda nós nos delitos e pecados. Por isso a mensagem de salvação hoje é: faça alguma coisa para merecer a salvação. Receba pela fé aquilo que Deus, pela sua graça, oferece em Cristo Jesus. E podemos terminar voltando ao próprio texto: porque a graça de Deus se há manifestado, trazendo salvação a todos. A graça se manifestou. A salvação foi oferecida. Jesus é o caminho. Agora, o que é necessário? Necessário é crer. E por isso que João, esse verso é muito conhecido. 3,16: porque Deus amou o mundo de tal maneira. Ou seja, encontrou palavras para dimensionar esse amor. Deus amou o mundo de tal maneira que deu o seu Filho unigênito, para que todo aquele que nele crê não pereça, mas tenha a vida eterna. A graça de Deus se manifestou. Não rejeite a salvação que hoje está sendo oferecida. Porque aos Hebreus, o autor disse: hoje ouvides a sua voz, a voz de Jesus, a voz do Espírito Santo, não endereçais os vossos corações. Crede em Deus. E ele há de abençoar a você, a mim, a nossa família. Que o Senhor Jesus te abençoe, a você e a sua família, e traga salvação
Porque salvação é muito mais do que uma religião. Salvação

é uma experiência diária com esse Deus longânimo, benigno e que nos amou antes de nós conhecermos a Ele mesmo. Um grande abraço, a paz do Senhor a todos.

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1: Eu saúdo a todos com a paz do Senhor Jesus, você que nos ouve, irmão, amigo. Nós vamos meditar nessa hora na palavra do nosso Deus, que está no livro dos Salmos, Salmo de número 40. Vamos ler alguns versículos à nossa meditação. Diz assim a palavra do Senhor: esperei com paciência no Senhor, e Ele se inclinou para mim e ouviu o meu clamor. Tirou-me de um largo horrível, de um charco de lodo, e pôs os meus pés sobre uma rocha, e firmou os meus passos, e pôs um cântico novo na minha boca, um hino ao nosso Deus. Muitos o verão e temerão e confiarão no Senhor. Bem-aventurado o homem que põe no Senhor a sua confiança. Meu querido, este salmo, ele narra a experiência de um servo do Senhor, que foi Davi. Como pastor de ovelha, ele, no Salmo 23, ele se coloca também como ovelha, quando ele diz que o Senhor era o seu pastor.

0: E nessa experiência dele, o jovem Davi, ele teve muitos ensinos práticos daquilo que fora a sua relação com Deus. E a preocupação dele sempre foi o zelo para com a ovelha, o zelo para com o rebanho. E Davi, na figura, um tipo de Jesus, a preocupação de Jesus também tem sido em particular com cada um de nós. Nós vamos ver isso. Quando Jesus fala da parábola das 100 ovelhas, ele deixa 99 no aprisco e vai após uma perdida. Isso mostra que Jesus, ele tem uma preocupação especial com a salvação do homem. Mas esse salmo, o salmista aqui, ele fala de algo que nos chama a atenção e é nisso que nós queremos meditar: a paciência. Ele disse assim: eu esperei com paciência. Tudo na vida de Davi não foi precoce, mas foi com experiência, com tempo, e em especial, Deus exercendo a vontade dele na vida deste servo, enquanto ele esperava. E isso é importante para nós. Paciência não é uma qualidade, meu querido, mas paciência é uma virtude. E essa virtude, o Espírito Santo do Senhor, nesta hora, ele quer te dar. De forma que ele diz na palavra: o Senhor se inclinou para mim. E há um texto na palavra que diz: na vossa paciência, possuí a vossa alma. Meus queridos, são muitas as nossas necessidades, mas a maior delas é de ter na nossa relação com Deus esta consciência de que Ele se inclina para nós, para nos abençoar. Como Deus soberano que é, Ele se volta para o homem nesta hora, Ele se volta para você. E o salmista tirou-me de um lago horrível, de um charco de lodo. É o mundo que está aí. As ovelhas, muitas das vezes, em fuga dos seus predadores, o charco de lodo era um escape, porque o predador, ele não teria capacidade de se lançar no charco de lodo. A ovelha, por sua vez, para sair do charco de lodo, ela precisava da ajuda do pastor. E assim somos nós. O mundo que está aí é um charco de lodo. É um largo de charco horrível. Mas o Senhor, ele quer restaurar a nossa vida na sua presença. E pôs um novo cântico. O Senhor, nesta hora, ele quer colocar um cântico nos seus lábios, um hino ao nosso Deus. Muitos o verão, muitos estão vendo, porque o Senhor é aquele que se revela ao homem nesta última hora. E ele disse assim: olha, muitos temerão e confiarão. Meu querido, o Senhor, ele quer que você confie e tema ele. A palavra, encerrando, diz: bem-aventurado o homem que põe no Senhor a sua confiança. Que o Senhor assim te abençoe. Deposite a sua confiança no Senhor. Tenha paciência. Se mantenha íntegro na comunhão enquanto espera, porque Deus, ele vai se inclinar para você. Que o Senhor assim te abençoe. A paz do Senhor Jesus.
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Nós queremos saudar a todos com a paz do Senhor Jesus. Mais uma vez estamos para trazer uma palavra da parte do Senhor Jesus para os nossos corações, para você, para sua família. E nós vamos usar a palavra do Senhor no livro do Tito, no Novo Testamento, Tito, capítulo 2, no verso 11, que assim nos diz a palavra de Deus: Porque a graça de Deus se há manifestado, trazendo salvação a todos os homens. Bem, quem foi Tito, né? Tito, um grego, um gentio, né? Que se converteu ao Evangelho pelo poder do Espírito Santo, que revelou a ele o Senhor Jesus e assim alcançou a salvação. Quando nós falamos gentios, é bom só frisar que fala de outras gentes, né? Não contado como israelitas. Nisso também somos gentios, né? Outras gentes, mas que a graça de Deus nos alcançou do mesmo jeito que alcançou a Tito. Quando falamos de salvação, não estamos falando de ter uma religião, mas sim viver uma.

transformação pelo poder do Senhor através do Espírito Santo. Quando nós falamos dessa transformação, nós falamos daquilo que o Senhor Jesus ensinou. É necessário nascer de novo. Nascer de novo, pastor? Sim, nascer de novo, uma nova vida, uma nova experiência. Né? Foi o que ele ensinou, aquele homem tão ilustre que procurou, e quando Jesus falou isso, ele falou: como é que eu vou voltar ao ventre da minha mãe? E Jesus esclareceu: nascer de novo é nascer da água e do Espírito. É a bênção de Deus na nossa vida, a nova criatura, não é verdade? Então, nisso, a palavra de Deus nos ensina. E Tito, escrevendo, diz: a graça de Deus se manifestou. Paulo, escrevendo a Tito, ele não diz apenas que a graça existia, mas ele diz que ela já havia se manifestado. Ou seja, Jesus já se revelou. E é importante a você que nos escuta, nos ouve, nos assiste, a respeito da graça de Deus. Essa graça que deixou de ser apenas uma promessa, mas revelou o homem à pessoa de Jesus. Porque o homem só conhece Jesus através disso, através dessa manifestação. E o Espírito Santo é o único capaz de convencer o homem do pecado e do juízo de Deus. Então nós podemos encontrar em João, quando ele escreve a sua epístola, ele diz assim: e o Verbo se fez carne e habitou entre nós. O homem estava distante de Deus por causa de quê? Por causa do pecado. Não havia mérito humano capaz de produzir salvação. Ninguém poderia arrumar algum recurso para ter salvação. Mas Deus tomou a iniciativa. A salvação não começa no homem procurando a Deus. Começa ao contrário, em Deus vindo ao nosso encontro, ao encontro do homem. Jesus diz a palavra do Senhor que ele veio buscar aquilo que estava perdido. Lá em Lucas, ele afirma e diz: porque o Filho do Homem, Jesus, veio buscar e salvar o que havia se perdido. Porque diz a palavra que todos pecaram e todos foram destituídos da glória de Deus. E a graça trouxe para nós salvação. Observe a expressão nessa carta: a graça de Deus trazendo salvação. A graça, é melhor explicar, é o favor imerecido. Não veio simplesmente para melhorar a vida do homem, dar condição melhor para o homem, enriquecer o homem nessa vida, mas ela veio especificamente para trazer salvação. Jesus, em certa ocasião, ele fez essa afirmação: eu vim para que tenhais vida e vida abundante. O maior problema do homem não é financeiro, não é familiar, não é emocional. O maior problema do homem é o pecado que está ao nosso derredor. Porque o pecado separa o homem de Deus. Não é verdade? Mas Isaías, profetizando sobre isso, ele diz: mas as vossas iniquidades fazem separação entre vós e o vosso Deus. Por isso, Jesus não veio apenas para resolver problemas dessa vida, dar uma vida melhor, não é verdade? Mas Jesus veio para salvar. Por isso que ele disse: eu vim para que tenham vida e tenham vida com abundância. É a grande necessidade minha e sua, porque o homem às vezes o homem não gosta de falar da sua temporalidade, né? Às vezes a gente para se questionar: como é que vai ser a nossa vida? Será que é só esse tempinho, como diz Moisés, um conto ligeiro? Não. Ele veio trazendo salvação. E o texto diz assim: trazendo salvação a todos os homens. Isso revela o alcance da graça. Não importa o passado que vivemos, não importa a condição que nós estamos, a situação de você que nos ouve, de cada um de nós, não importa. A graça alcança o pecador. O ladrão na cruz é um exemplo típico disso. Não tinha mais tempo para reconstruir sua vida, voltar, fazer boas ações, não tinha. Ele não podia descer daquela cruz para fazer boas obras ou corrigir o seu passado. Mas ele reconheceu que estava de quem estava do seu lado. Interessante que os dois ouviram a mesma palavra. Um contra-argumentou de várias formas. Mas esse que nós estamos mencionando, ele disse: Senhor, lembra-te de mim quando entrares no teu reino. Ele reconheceu. E, meus amados, essa é a grande necessidade do homem: reconhecer e saber que

Jesus é Deus, que Jesus é Senhor. E a resposta foi surpreendente. Hoje estarás comigo no paraíso. Isso é graça. Ele não recebeu aquilo porque merecia, mas recebeu porque confiou em Jesus. Salvação é o homem confiar em Jesus, colocar a sua vida diante do altar, lançar sobre ele as nossas ansiedades, nossas preocupações, porque ele tem a solução. Ele é a própria graça. E a graça também nos ensina a deixar para trás aquilo que nos marca, o pecado, a nossa incredulidade. Aqui existe uma parte muito importante nessa carta de Tito. Paulo escrevendo, ele diz assim: ensinando-nos que renunciando à impiedade e a concupiscências mundanas, vivamos neste presente século sóbria, justa e piamente. A graça que salva é a mesma graça que transforma. Por isso que Jesus: vinde a mim como estais. Porque às vezes o homem quer se preparar, eu vou me preparar para encontrar com Jesus, não vai ficar pronto nunca. É a graça que transforma, é o poder de Deus que transforma. Não podemos apresentar a graça como uma permissão para continuar vivendo no pecado, mas sim uma oportunidade para eu e você, para o homem, se reconciliar com Deus. A graça perdoa, mas também ensina. A graça salva, mas também transforma. A graça nos encontra como estamos, mas não nos deixa mais como estamos. Quando o homem encontra Jesus, nasce nele o desejo de viver uma nova vida, uma nova experiência. E a pergunta para você, para quem nos assiste: se a graça de Deus já se manifestou, como você tem respondido a essa graça? Deus já tomou a iniciativa. Jesus já veio aqui. O preço da redenção já foi pago lá na cruz do Calvário. A graça já foi manifesta. Agora existe uma resposta que precisa ser dada pelo homem. E Paulo, escrevendo aos Coríntios, no capítulo 2, no verso, no capítulo 6, em 2 Coríntios 6, 2, ele diz: eis que agora é um tempo aceitável, eis que agora é dia da salvação. Talvez alguém possa pensar: eu preciso primeiro mudar para depois me aproximar de Jesus. Não, não é essa a posição. Aproxime de Jesus para que ele transforme a sua vida. O homem não se limpa para depois ir ao Salvador. Ele vai ao Salvador para ser limpo. E podemos concluir nessa carta maravilhosa de Paulo a Tito. Começa com a declaração: a graça de Deus já há manifestado. Essa graça tem um nome, sabe qual é? Jesus Cristo. Ela foi manifestada quando Jesus se fez homem e veio aqui habitar. Demonstrada durante o seu ministério, Jesus, e revelada plenamente na cruz. Na cruz, Jesus tomou o nosso lugar. Em Romanos 5,8 diz assim: mas Deus prova o seu amor para conosco em Cristo, porque ele morreu por nós, sendo nós ainda pecadores. Já parou para pensar que amor é esse? De um Deus que se fez homem, pagou os nossos pecados, ainda nós nos delitos e pecados. Por isso a mensagem de salvação hoje é: faça alguma coisa para merecer a salvação. Receba pela fé aquilo que Deus, pela sua graça, oferece em Cristo Jesus. E podemos terminar voltando ao próprio texto: porque a graça de Deus se há manifestado, trazendo salvação a todos. A graça se manifestou. A salvação foi oferecida. Jesus é o caminho. Agora, o que é necessário? Necessário é crer. E por isso que João, esse verso é muito conhecido. 3,16: porque Deus amou o mundo de tal maneira. Ou seja, encontrou palavras para dimensionar esse amor. Deus amou o mundo de tal maneira que deu o seu Filho unigênito, para que todo aquele que nele crê não pereça, mas tenha a vida eterna. A graça de Deus se manifestou. Não rejeite a salvação que hoje está sendo oferecida. Porque aos Hebreus, o autor disse: se hoje ouvides a sua voz, a voz de Jesus, a voz do Espírito Santo, não endereçais os vossos corações. Crede em Deus
e Ele há de abençoar a você, a mim, a nós.

nossa família. Que o Senhor Jesus te abençoe a você e a sua família e traga salvação, porque salvação é muito mais do que uma religião. Salvação é uma experiência diária com esse Deus longânimo, benigno e que nos amou antes de nós conhecermos a Ele mesmo. Um grande abraço, a paz do Senhor a todos.

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1: A conta de água vai ficar mais cara para moradores de 52 cidades do estado do Espírito Santo a partir deste mês de setembro. O reajuste de 6,99% vale para todos os municípios que têm os sistemas de água e esgoto ligados à Companhia Espírito Santense de Saneamento, a CESAN. O percentual foi aprovado pela Agência de Regulação de Serviços Públicos do Espírito Santo por meio da Resolução número 107, de 30 de julho deste ano. A resolução traz o resultado da segunda revisão tarifária periódica da CESAN. Esse valor é referente apenas ao primeiro ano do ciclo. Segundo a resolução, a tarifa passa de 5,84 por metro cúbico para 6,25 por metro cúbico. E é uma trajetória de diferimento prevista para os dois anos subsequentes. Ou seja, novos aumentos devem ocorrer em 2027 e 2028. A nova resolução também muda as regras da chamada taxa de disponibilidade. Ela é cobrada de imóveis que não estão ligados à rede da CESAN, mas que ficam em ruas onde a rede de esgoto já está disponível para a ligação. Pelo novo texto, mesmo que o imóvel tenha fossa, a cobrança passa a valer quando a ligação for considerada factível, com viabilidade técnica e econômica. A resolução estabelece ainda que o pagamento da taxa não elimina a obrigação legal de conectar o imóvel à rede pública. Nos casos em que for comprovada inviabilidade técnica ou econômica da ligação, a cobrança não será devida.
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1: Piscar os olhos repetidamente, fazer movimentos involuntários com a cabeça ou emitir sons como pigarros e tosses são alguns dos sintomas da síndrome de Tourette. A condição neurológica é caracterizada principalmente por tiques.

0: motores e vocais que acontecem de forma súbita, rápida e repetitiva. Em alguns casos, os sintomas podem se intensificar em situações de estresse, ansiedade ou cansaço. Agora, um projeto de lei pode mudar a forma como os direitos dessas pessoas são reconhecidos no Brasil. O projeto de lei 1376/25, que cria a Política Nacional de Proteção dos Direitos da Pessoa com Síndrome de Tourette, prevê que pessoas com a condição possam ser equiparadas a pessoas com deficiência. Mas o diagnóstico por si só não será suficiente para garantir automaticamente esses direitos. O projeto aguarda a sanção presidencial. Na prática, será necessário comprovar de que maneira a síndrome afeta a vida da pessoa e quais barreiras ela enfrenta no dia a dia. A avaliação pode considerar aspectos como comunicação, interação social, estudos, trabalho e necessidade de adaptações. Os especialistas orientam que o primeiro passo para quem pretende buscar algum direito é reunir documentos que comprovem não apenas o diagnóstico, mas também os impactos provocados pela condição. Laudos, relatórios, exames, registros de tratamentos e acompanhamentos podem ajudar nesse processo.
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1: A agência reguladora dos Estados Unidos aprovou uma pílula para o câncer de pâncreas metastático. A pílula é indicada para adultos diagnosticados com adenocarcinoma, após pelo menos um tratamento sistêmico ou quando o paciente não pode usar combinações desses remédios. Segundo a agência reguladora americana, a decisão foi tomada há cerca de 6 meses e meio antes da data prevista para a conclusão da análise regulatória. A agência afirmou que a autorização cria uma nova opção para pacientes com uma doença de tratamento historicamente limitado. A aprovação de hoje oferece uma nova opção fundamental para pacientes diante de um câncer extraordinariamente difícil e historicamente complicado de tratar. O estudo foi apresentado em um congresso de oncologia. Os resultados do medicamento foram apresentados em junho durante uma sessão plenária da American Society of Clinical Oncology. O tratamento praticamente dobrou a sobrevida mediana em comparação com a quimioterapia. A sobrevida mediana indica o tempo em que metade dos pacientes apresentou progressão da doença sem representar uma média aritmética. De acordo com os oncologistas, a terapia-alvo atua sobre mutações do gene RAS, presentes em cerca de 90% dos casos de câncer de pâncreas, tanto em tumores iniciais quanto em doença avançada. Esta é a primeira terapia-alvo a demonstrar ganho de sobrevida global no cenário de câncer de pâncreas metastático, que não tem possibilidade de cura.
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1: Uma banca diferente montada no centro de Montanha, uma cidade no norte do Espírito Santo, tem chamado a atenção de quem passa pela praça da cidade. O motivo? Não há vendedor, não há caixa ou qualquer pessoa fiscalizando as vendas. Conhecida como a banquinha da confiança, o negócio funciona sobre uma regra simples: pegar, pagar e confiar. O funcionamento é totalmente focado no autoatendimento. O próprio cliente chega, escolhe o produto que deseja levar, como pães, bolos, biscoitos, faz o pagamento, embala a mercadoria na sacola e o acerto financeiro pode ser feito de duas formas: realizando um Pix através de um QR Code impresso na banca ou depositando dinheiro em espécie diretamente em uma caixinha que fica na loja. A ideia do empreendimento partiu de Telmo Miranda, um motorista profissional que passou mais de 30 anos viajando pelas rodovias do Brasil. Durante as suas viagens, ele costumava observar bancas semelhantes que funcionavam de maneira autônoma nas margens das estradas. Após mudar de emprego, ele decidiu testar o modelo em sua cidade, em Montanha, como uma forma de complementar a renda. A inauguração do espaço ocorreu no mês de agosto e rapidamente repercutiu na internet, gerando uma enxurrada de comentários positivos nas redes sociais. Apesar do receio de que o modelo sem atendente pudesse gerar perdas financeiras, Telmo revelou que até agora não teve qualquer prejuízo.

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1: Você sabia que é possível treinar o cérebro para funcionar melhor?
2: Sim,
1: mas existem limites. Nosso cérebro possui uma capacidade chamada de neuroplasticidade que permite que ele se modifique, reorganize em resposta às experiências, à aprendizagem e aos estímulos que recebe ao longo da vida. É graças a ela que conseguimos aprender a ler, dirigir e criar estratégias para lidar melhor com algumas dificuldades. Quando uma criança está aprendendo a ler, por exemplo, aquilo que inicialmente exige enorme esforço vai se tornando mais automático com a prática. O cérebro fortalece determinadas conexões e passa a realizar aquela tarefa de maneira mais eficiente. O mesmo acontece quando aprendemos um novo idioma ou treinamos uma habilidade repetidamente. Isso mostra algo muito interessante. O cérebro não é uma estrutura pronta e imutável. Ele está em constante interação com aquilo que vivemos. Mas existe uma diferença importante entre dizer o que o cérebro pode mudar e dizer que podemos transformar qualquer característica apenas com esforço ou força de vontade. Uma pessoa com TDAH, por exemplo, pode aprender estratégias para organizar melhor sua rotina, manejar distrações, planejar tarefas e controlar impulsos. Isso, porém, não significa que ela deixou de ter TDAH porque treinou o cérebro ou se esforçou o suficiente. Da mesma forma, uma criança com uma dificuldade específica de aprendizagem pode avançar muito quando recebe intervenção adequada.
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2: A Vigilância em Saúde de Fernando de Noronha investiga um surto de intoxicação após o consumo de peixe. O Hospital São Lucas atendeu 8 pessoas, entre moradores e turistas, com sintomas de ciguatera. Todos os pacientes receberam atendimento e tiveram alta. Segundo a Vigilância em Saúde de Fernando de Noronha, os pacientes apresentaram vômitos, dores musculares, redução dos batimentos cardíacos e queda da pressão arterial. A administração de Fernando de Noronha informou que recebeu a notificação de 9 casos suspeitos de doenças transmitidas por água ou alimentos. Desses, 8 são suspeitos de ciguatera, uma intoxicação causada pelo consumo de peixes contaminados por toxinas produzidas por microalgas marinhas. 7 casos estão relacionados a um surto em um restaurante, 6 turistas e um morador da ilha de Fernando de Noronha. Outro caso é de um morador e está relacionado a outro estabelecimento. Os pacientes relataram ter consumido peixe e foram atendidos no Hospital São Lucas. Eles apresentavam sintomas gastrointestinais, além de dormência ou formigamento na pele, queda da pressão arterial, dores musculares e redução dos batimentos cardíacos. Todos apresentaram melhora e receberam alta hospitalar. O estado de saúde dos pacientes é considerado estável. A Secretaria Estadual de Saúde de Pernambuco informou que cerca de 190 casos suspeitos de ciguatera foram registrados na ilha entre 2022 e 2025. Os casos envolvem moradores e também turistas.
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1: Eu saúdo a todos com a paz do Senhor Jesus, você que nos ouve, irmão, amigo. Nós vamos meditar nessa hora na palavra do nosso Deus, que está no livro dos Salmos, Salmo de número 40. Vamos ler alguns versículos à nossa meditação. Diz assim a palavra do Senhor: esperei com paciência no Senhor, e Ele se inclinou para mim e ouviu o meu clamor. Tirou-me de um largo horrível, de um charco de lodo, e pôs os meus pés sobre uma rocha, e firmou os meus passos, e pôs um cântico novo na minha boca, um hino ao nosso Deus. Muitos o verão e temerão e confiarão no Senhor. Bem-aventurado o homem que põe no Senhor a sua confiança. Meu querido, este salmo, ele narra a experiência de um servo do Senhor que foi Davi. Como pastor de ovelha, ele, no Salmo 23, ele se coloca também como ovelha quando ele diz que o Senhor era o seu pastor. E nessa experiência dele, o jovem Davi, ele teve muitos ensinos práticos.

0: daquilo que for a sua relação com Deus. E a preocupação dele sempre foi o zelo para com a ovelha, o zelo para com o rebanho. E Davi, na figura, um tipo de Jesus, a preocupação de Jesus também tem sido em particular com cada um de nós. Nós vamos ver isso quando Jesus fala da parábola das 100 ovelhas. Ele deixa 99 no aprisco e vai após uma perdida. Isso mostra que Jesus, ele tem uma preocupação especial com a salvação do homem. Mas esse salmo, o salmista aqui, ele fala de algo que nos chama a atenção e é nisso que nós queremos meditar: a paciência. Ele diz assim: eu esperei com paciência. Tudo na vida de Davi não foi precoce, mas foi com experiência, com tempo e, em especial, Deus exercendo a vontade dele na vida deste servo enquanto ele esperava. E isso é importante para nós. Paciência não é uma qualidade, meu querido, mas paciência é uma virtude. E essa virtude, o Espírito Santo do Senhor, nesta hora, ele quer te dar. De forma que ele diz na palavra: o Senhor se inclinou para mim. E há um texto na palavra que diz: na vossa paciência possuí a vossa alma. Meus queridos, são muitas as nossas necessidades, mas a maior delas é de ter na nossa relação com Deus esta consciência de que Ele se inclina para nós, para nos abençoar. Como Deus soberano que é, Ele se volta para o homem nesta hora, Ele se volta para você. E o salmista diz: tirou-me de um largo horrível, de um charco de lodo. É o mundo que está aí. As ovelhas, muitas das vezes, em fuga dos seus predadores, o charco de lodo era um escape, porque o predador, ele não teria capacidade de se lançar no charco de lodo. A ovelha, por sua vez, para sair do charco de lodo, ela precisava da ajuda do pastor. E assim somos nós. O mundo que está aí é um charco de lodo. É um largo de charco horrível. Mas o Senhor, ele quer restaurar a nossa vida na sua presença. E pôs um novo cântico. O Senhor, nesta hora, ele quer colocar um cântico nos seus lábios, um hino ao nosso Deus. Muitos o verão, muitos estão vendo, porque o Senhor é aquele que se revela ao homem nesta última hora. E ele disse assim: olha, muitos temerão e confiarão. Meu querido, o Senhor, ele quer que você confie e tema ele. A palavra, encerrando, diz: bem-aventurado o homem que põe no Senhor a sua confiança. Que o Senhor assim te abençoe. Deposite a sua confiança no Senhor. Tenha paciência. Se mantenha íntegro na comunhão enquanto espera, porque Deus, ele vai se inclinar para você. Que o Senhor assim te abençoe. A paz do Senhor Jesus.
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1: Uma banca diferente montada no centro de Montanha, uma cidade no norte do Espírito Santo, tem chamado a atenção de quem passa pela praça da cidade. O motivo? Não há vendedor, não há caixa ou qualquer pessoa fiscalizando as vendas. Conhecida como a banquinha da confiança, o negócio funciona sobre uma regra simples: pegar, pagar e confiar. O funcionamento é totalmente focado no autoatendimento. O próprio cliente chega, escolhe o produto que deseja levar, como pães, bolos, biscoitos, faz o pagamento, embala a mercadoria na sacola e o acerto financeiro pode ser feito de duas formas: realizando um Pix através de um QR Code impresso na banca ou depositando dinheiro em espécie diretamente em uma caixinha que fica na loja. A ideia do empreendimento partiu de Telmo Miranda, um motorista profissional que passou mais de 30 anos viajando pelas rodovias do Brasil. Durante as suas viagens, ele costumava observar bancas semelhantes que funcionavam de maneira autônoma nas margens das estradas. Após mudar de emprego, ele decidiu testar o modelo em sua cidade, em Montanha, como uma forma de complementar a renda. A inauguração do espaço ocorreu no mês de agosto e rapidamente repercutiu na internet, gerando uma enxurrada de comentários positivos nas redes sociais. Apesar do receio de que o modelo sem atendente pudesse gerar perdas financeiras, Telmo revelou que até agora não teve qualquer prejuízo.
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1: A cidade de Vitória, capital do Espírito Santo, assumiu pela primeira vez o topo do ranking de competitividade dos municípios do Centro de Liderança Pública. A seleção avaliou 423 municípios com mais de 80 mil habitantes e mostrou quais cidades estão mais preparadas para oferecer boas condições de vida, serviços públicos eficientes e um ambiente favorável para moradores e empresas. Neste ano, Vitória desbancou a sequência de 3 anos de Florianópolis, Santa Catarina, no primeiro lugar. A cidade capixaba também alcançou o topo da seleção entre as capitais. No ano passado, a cidade ultrapassou São Paulo e se tornou a segunda cidade mais competitiva do Brasil. Já no ano anterior, Vitória ocupava a terceira posição do ranking. Outras cidades capixabas que se destacaram no ano passado tiveram resultados diferentes nesse ano. Serra e Vila Velha, na Grande Vitória, haviam ocupado a quarta e quinta posições, respectivamente, na dimensão instituições. Neste ano, Vila Velha subiu para a quarta posição, enquanto Serra caiu para a 26ª posição. No levantamento deste ano, Vitória somou as notas 81,01 em instituições, 65,72 em sociedade e 54,13 em economia, alcançando o primeiro lugar geral no Brasil. Em 2026, a cidade se destacou especialmente em funcionamento da máquina pública, em que subiu 4 posições e alcançou o topo nacional. Capital humano, em 3º lugar do Brasil, e acesso à saúde, na 5ª posição do país.
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1: Longe das vinícolas italianas e dos vinhedos gaúchos, uma propriedade no norte do Espírito Santo surpreende com parreirais cheios de cachos de uva, crescendo em meio às lavouras de café e desafiando o clima quente típico da região. Entre os cafezais de Conilon e as altas temperaturas acima dos 30 graus, um produtor acreditou nesse cultivo pouco comum em sua propriedade, que fica no interior de Jaguaré, norte do estado do Espírito Santo. A diversificação vai além do cultivo, as frutas se transformam em sucos e até biscoitos. Essa experiência começou em 2018 e hoje já são mais de 400 árvores distribuídas em uma área de quase meio hectare. O desafio surgiu depois que o dono da fazenda conheceu uma propriedade que já trabalhava com a cultura da uva por meio de uma iniciativa de incentivo à produção rural. Ele gostou, achou bonito e decidiu plantar. E tem dado certo. No início, a falta de informações sobre o cultivo e a incerteza sobre o retorno financeiro que a produção daria foram os principais obstáculos. Em vez de depender de apenas de uma única colheita, o produtor trabalha com duas podas anuais, geralmente nos meses de fevereiro e agosto. A quantidade de uva produzida varia conforme as condições.

0: climáticas de cada ano, mas o retorno é significativo. A cada safra, o produtor consegue colher de 2 mil a 5 mil quilos de uvas por planta.
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1: O Espírito Santo tem pelo menos 10 concursos e processos seletivos abertos para contratação imediata e formação de cadastro de reserva. São oportunidades para diversos cargos e níveis de escolaridade, com salário que chega a R$ 4.400 mensais. Uma das seleções é a do Conselho Regional de Farmácia do Espírito Santo, que oferece 30 vagas para o cargo de advogado, sendo uma para preenchimento imediato e 29 para formação de cadastro de reserva. O salário é de R$ 3.000 reais, além de outros benefícios. As inscrições podem ser feitas até o dia 5 de outubro. A Irmandade da Santa Casa de Misericórdia de Vitória anunciou um processo seletivo para a contratação de rádio operador com exigência de nível médio completo. O salário é de R$ 2.200, mais auxílio alimentação de R$ 30 por plantão. A carga horária é de 30 horas semanais em escala de plantão 12 por 60, ou seja, 12 horas de trabalho por 60 de descanso, em turno diurno ou noturno. Na Prefeitura de Marataízes, no sul do estado do Espírito Santo, as inscrições abertas são para o processo seletivo público que visa preencher 37 vagas de agente comunitário de saúde, cargo voltado a profissionais de ensino médio. O salário é de R$ 3.200. A Universidade do Estado de Santa Catarina abriu 941 vagas para cursos de graduação em 10 cidades do estado no vestibular de verão 2027. As inscrições vão até o dia 8 de outubro. Já a prova presencial será aplicada em 29 de novembro.
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1: Hoje eu cheguei com dicas valiosas. Sabe qual é o nosso tema? Desperdício de alimentos. Como evitar? Anota aí. Para começar, é importante planejar as compras, fazendo uma lista e evitando comprar em excesso. Dessa forma, você minimiza a produção de sobras. Além disso, é fundamental armazenar os alimentos corretamente. Utilize recipientes herméticos e armazene os alimentos em temperaturas adequadas para prolongar sua vida útil. Outra dica é organizar a despensa e a geladeira, colocando os itens que precisam ser consumidos primeiro em destaque. Aprender a usar sobras na cozinha é uma habilidade valiosa. Por exemplo, crie novas refeições a partir de ingredientes que estão prestes a vencer. Já fizemos várias receitas aqui. Experimente sempre criar um planejamento semanal de refeições, onde as sobras se tornam parte do cardápio. Envolver toda a família neste processo é uma excelente maneira de ensinar sobre desperdício e reutilização. Gostaram das dicas? O que você tem feito aí na sua casa para evitar?

evitar desperdícios? Me fala lá nas redes sociais, @babetecorreia. Quero compartilhar aqui para todo o Brasil exterior o que vocês têm feito aí. Um abraço com gostinho de comida renovada. Tchau, tchau.

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Nós queremos saudar a todos com a paz do Senhor Jesus. Mais uma vez estamos para trazer uma palavra da parte do Senhor Jesus para os nossos corações, para você, para sua família. E nós vamos usar a palavra do Senhor no livro do Tito, no Novo Testamento, Tito, capítulo 2, no verso 11, que assim nos diz a palavra de Deus: Porque a graça de Deus se há manifestado, trazendo salvação a todos os homens. Bem, quem foi Tito, né? Tito, um grego, um gentio, né? Que se converteu ao Evangelho pelo poder do Espírito Santo, que revelou a ele o Senhor Jesus e assim alcançou a salvação. Quando nós falamos gentios, é bom só frisar que fala de outras gentes, né? Não contado como israelitas. Nisso também somos gentios, né? Outras gentes. Mas que a graça de Deus nos alcançou do mesmo jeito que alcançou a Tito. Quando falamos de salvação, não estamos falando de ter uma religião, mas sim viver uma transformação pelo poder do Senhor através do Espírito Santo. Quando nós falamos dessa transformação, nós falamos daquilo que o Senhor Jesus ensinou: é necessário nascer de novo. Nascer de novo, pastor? Sim, nascer de novo, uma nova vida, uma nova experiência, né? Foi o que ele ensinou, aquele homem tão ilustre que procurou, e quando Jesus falou isso, ele falou: Como é que eu vou voltar ao ventre da minha mãe? E Jesus esclareceu: nascer de novo é nascer da água e do Espírito. É a bênção de Deus na nossa vida, a nova criatura, não é verdade? Então, nisso, a palavra de Deus nos ensina, e Tito escrevendo, ele diz: A graça de Deus se manifestou. Paulo escrevendo a Tito, ele não diz apenas que a graça existia, mas ele diz que ela já havia

manifestado. Ou seja, Jesus já se revelou. E é importante a você que nos escuta, nos ouve, nos assiste, a respeito da graça de Deus. Essa graça que deixou de ser apenas uma promessa, mas revelou o homem à pessoa de Jesus. Porque o homem só conhece Jesus através disso, através dessa manifestação. E o Espírito Santo é o único capaz de convencer o homem do pecado e do juízo de Deus. Então, nós podemos encontrar em João, quando ele escreve a sua epístola, ele diz assim: e o Verbo se fez carne e habitou entre nós. O homem estava distante de Deus por causa de quê? Por causa do pecado. Não havia mérito humano capaz de produzir salvação. Ninguém poderia arrumar algum recurso para ter salvação. Mas Deus tomou a iniciativa. A salvação não começa no homem procurando a Deus. Começa ao contrário, em Deus vindo ao nosso encontro, ao encontro do homem. Jesus diz a palavra do Senhor que ele veio buscar aquilo que estava perdido. Lá em Lucas, ele afirma disso, porque o Filho do Homem, Jesus, veio buscar e salvar o que havia se perdido. Porque diz a palavra que todos pecaram e todos foram destituídos da glória de Deus. E a graça trouxe para nós salvação. Observe a expressão nessa carta: a graça de Deus trazendo salvação. A graça, é melhor explicar, é o favor imerecido. Não veio simplesmente para melhorar a vida do homem, dar condição melhor para o homem, enriquecer o homem nessa vida, mas ela veio especificamente para trazer salvação. Jesus, em certa ocasião, ele fez essa afirmação: eu vim para que tenhais vida e vida abundante. O maior problema do homem não é financeiro, não é familiar, não é emocional. O maior problema do homem é o pecado que está ao nosso derredor. Porque o pecado separa o homem de Deus. Não é verdade? Mas Isaías, profetizando sobre isso, ele diz: mas as vossas iniquidades fazem separação entre vós e o vosso Deus. Por isso, Jesus não veio apenas para resolver problemas dessa vida, dar uma vida melhor, não é verdade? Mas Jesus veio para salvar. Por isso que ele disse: eu vim para que tenham vida e tenham vida com abundância. É a grande necessidade minha e sua, porque o homem às vezes está. O homem não gosta de falar da sua temporalidade, né? Às vezes a gente para se questionar: como é que vai ser a nossa vida? Será que é só esse tempinho, como diz Moisés, um conto ligeiro? Não. Ele veio trazendo salvação. E o texto diz assim: trazendo salvação a todos os homens. Isso revela o alcance da graça. Não importa o passado que vivemos, não importa a condição que nós estamos, a situação de você que nos ouve, de cada um de nós, não importa. A graça alcança o pecador. O ladrão na cruz é um exemplo típico disso. Não tinha mais tempo para reconstruir sua vida, voltar, fazer boas ações, não tinha. Ele não podia descer daquela cruz para fazer boas obras ou corrigir o seu passado. Mas ele reconheceu que estava de quem estava do seu lado. Interessante que os dois ouviram a mesma palavra. Um contra-argumentou de várias formas. Mas esse que nós estamos mencionando, ele disse: Senhor, lembra-te de mim quando entrares no teu reino. Ele reconheceu. E, meus amados, essa é a grande necessidade do homem: reconhecer e saber que Jesus é Deus, que Jesus é Senhor. E a resposta foi surpreendente: hoje estarás comigo no paraíso. Isso é graça. Ele não recebeu aquilo porque merecia, mas recebeu porque confiou em Jesus. Salvação é o homem confiar em Jesus, colocar a sua vida diante do altar, lançar sobre ele as nossas ansiedades, nossas preocupações, porque ele tem a solução. Ele é a própria graça. E a graça também nos ensina a deixar para trás aquilo que nos marca, o pecado, a nossa incredulidade. Aqui existe uma parte muito importante nessa carta de Tito. Paulo escrevendo, ele diz assim: ensinando-nos que renunciando à impiedade e
e a concupiscências mundanas

0: vivamos nesse presente século, sóbria, justa e piamente. A graça que salva é a mesma graça que transforma. Por isso que Jesus, vinde a mim como estáis. Porque às vezes o homem quer se preparar, eu vou me preparar para encontrar com Jesus. Não vai ficar pronto nunca. É a graça que transforma. É o poder de Deus que transforma. Não podemos apresentar a graça como uma permissão para continuar vivendo no pecado, mas sim uma oportunidade para eu, você, para o homem, se reconciliar com Deus. A graça perdoa, mas também ensina. A graça salva, mas também transforma. A graça nos encontra como estamos, mas não nos deixa mais como estamos. Quando o homem encontra Jesus, nasce nele o desejo de viver uma nova vida, uma nova experiência. E a pergunta para você, para quem nos assiste, se a graça de Deus já se manifestou, como você tem respondido a essa graça? Deus já tomou a iniciativa. Jesus já veio aqui. O preço da redenção já foi pago lá na cruz do Calvário. A graça já foi manifesta. Agora existe uma resposta que precisa ser dada pelo homem. E Paulo, escrevendo aos Coríntios, no capítulo 2, no capítulo 6, em 2 Coríntios 6, 2, ele diz: eis que agora é um tempo aceitável, eis que agora é dia da salvação. Talvez alguém possa pensar: eu preciso primeiro mudar para depois me aproximar de Jesus. Não, não é essa a posição. Aproxime de Jesus para que ele transforme a sua vida. O homem não se limpa para depois ir ao Salvador. Ele vai ao Salvador para ser limpo. E podemos concluir nessa carta maravilhosa de Paulo a Tito. Começa com a declaração: a graça de Deus já há manifestado. Essa graça tem um nome, sabe qual é? Jesus Cristo. Ela foi manifestada quando Jesus se fez homem e veio aqui habitar. Demonstrada durante o seu ministério, Jesus, e revelada plenamente na cruz. Na cruz, Jesus tomou o nosso lugar. Em Romanos 5:8 diz assim: mas Deus prova o seu amor para conosco em Cristo, porque ele morreu por nós, sendo nós ainda pecadores. Já parou para pensar que amor é esse? De um Deus que se fez homem, pagou os nossos pecados, ainda nós nos delitos e pecados. Por isso a mensagem de salvação hoje é: faça alguma coisa para merecer a salvação. Receba pela fé aquilo que Deus, pela sua graça, oferece em Cristo Jesus. E podemos terminar voltando ao próprio texto. Porque a graça de Deus se há manifestado, trazendo salvação a todos. A graça se manifestou. A salvação foi oferecida. Jesus é o caminho. Agora, o que é necessário? Necessário é crer. E por isso que João, esse verso é muito conhecido. 3:16, porque Deus amou o mundo. De tal maneira, ou seja, encontrou palavras para dimensionar esse amor. Deus amou o mundo de tal maneira que deu o seu Filho unigênito, para que todo aquele que nele crê não pereça, mas tenha vida eterna. A graça de Deus se manifestou. Não rejeite a salvação que hoje está sendo oferecida. Porque aos Hebreus, o autor disse: hoje ouvides a sua voz, a voz de Jesus, a voz do Espírito Santo, não endereçais os vossos corações. Crede em Deus, e ele há de abençoar a você, a mim, a nossa família. Que o Senhor Jesus te abençoe, a você e a sua família, e traga salvação. Porque salvação é muito mais do que uma religião. Salvação é uma experiência diária com esse Deus longânimo, benigno e que nos amou antes de nós conhecermos a Ele mesmo. Um grande abraço, a paz do Senhor a todos.
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1: Pacientes em tratamento contra câncer de pulmão pelo Sistema Único de Saúde, o SUS, terão acesso a partir de outubro a 3 novos medicamentos: brigatinib, gefitinib e durvalumab. Segundo o Ministério da Saúde, os remédios serão incluídos na rede pública por meio de uma política federal de assistência farmacêutica oncológica. O Ministério estima que muitos pacientes sejam atendidos com os três medicamentos. Consideradas terapias de alta tecnologia, as medicações podem custar até R$ 643 mil por ano na rede privada. O brigatinib e o gefitinib são terapias alvo orais, ou seja, atuam diretamente em alterações específicas das células cancerígenas. Segundo o Ministério da Saúde, os medicamentos podem ser administrados na casa do paciente e apresentam menor incidência de eventos adversos em comparação aos esquemas convencionais de quimioterapia. Já o durvalumab estimula o sistema imunológico a combater os tumores cancerígenos. O medicamento é indicado para pacientes com câncer de pulmão em estágio 3, que não podem ser tratados com cirurgia. Os três remédios serão financiados integralmente pelo governo federal a partir da implementação da assistência farmacêutica oncológica, criada para ampliar a oferta de tratamentos pelo SUS. A estimativa é de que mais de 100 mil pessoas sejam contempladas pela assistência farmacêutica oncológica, com orçamento anual de R$ 2,1 bilhões.
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Em João 15, no versículo 16, lemos as palavras do Senhor Jesus: Não me escolhestes vós a mim, mas eu vos escolhi. Esta verdade é traçada neste hino, que expressa a segurança de termos paz e a promessa da tão sonhada terra prometida. Em um culto de passagem do ministério de uma igreja para outro pastor, a igreja encontrava-se triste pela saída do pastor e contente pela chegada do outro. Neste mesmo culto, o compositor, inspirado por aquele momento, sentiu que deveria falar sobre o amor de Deus pelo rebanho e também por aqueles que se dedicam ao ministério da palavra, na sua instrumentalidade, para agradar a Deus, cuidando do rebanho até a volta de Jesus, lembrando-se sempre de: Não temas, mas esforça-te. Não te deixarei.

Nós saudamos a todos os presentes, aqueles que acompanham esta transmissão pela TV e Rádio Manaim, e também a todos que recebem esta programação pelas mídias sociais. Saudamos a todos com a paz do Senhor Jesus. Estamos iniciando a Escola Bíblica Dominical da Igreja Cristã Maranata. E depois de 10 minutos, às 10 horas e 10 minutos, nós teremos a entrada da vinheta para que as igrejas recebam este sinal via satélite para o culto presencial. Nós teremos agora a nossa oração inicial. Eu convido aqueles que puderem a estarem de joelhos, para que cada um possa fazer a sua oração particular na presença do Senhor. Clamamos a Deus pelo poder que há no sangue do Senhor Jesus, quando confessamos diante de Ti os nossos pecados, clamando por perdão, por libertação, e suplicando ainda, ó Deus, a comunhão plena contigo, para entrarmos nos mistérios da Tua palavra, para aprendermos mais de Ti. Assim oramos, em nome de Jesus, amém. Podeis assentar, nós vamos louvar ao Senhor, com louvor eu clamo pelo sangue de Jesus.

0: graça, Deus. Um dos pastores, dá uma glorificação ao nome do Senhor.
1: Te adoramos, ó Deus, por este sangue precioso, que é o sangue do Senhor Jesus, que nos garante o perdão, a comunhão e a libertação. E assim podemos te adorar e te bendizer. Em nome de Jesus. Amém.
0: Amém. Não a nós, Senhor, ao nosso próximo.

Nós saudamos a todas as igrejas que estão no culto presencial com a paz do Senhor Jesus. Estudaremos nesta manhã a parte final do capítulo 5 do Evangelho de João, compreendida entre os versículos 30 a 47. Nesta parte lemos a respeito de como o Senhor Jesus dependia do Pai para realizar a sua missão, e a respeito da necessidade de crermos no testemunho que o Pai deu ao seu respeito.

respeito. Por isso, nesse instante, eu convido aqueles que puderem, estarmos de pé, para lermos os versículos 30, 36, 39, 44 e 46 do Evangelho de João. Vamos abrir as nossas Bíblias, as igrejas, os irmãos podem abrir a palavra de Deus. Versículo 30 diz assim: eu não posso de mim mesmo fazer coisa alguma, como ouço, assim julgo, e o meu juízo é justo, porque não busco a minha vontade, mas a vontade do Pai que me enviou. Versículo 36. Mas eu tenho maior testemunho do que o de João, porque as obras que o Pai me deu para realizar, as mesmas obras que eu faço, testificam de mim que o Pai me enviou. Versículo 39. Examinais as Escrituras, porque vós cuidais ter nelas a vida eterna, e são elas que de mim testificam. Como podeis vós crer, recebendo honra uns dos outros, e não buscando a honra que vem só de Deus? Por fim, porque se vós cresseis em Moisés, creríeis em mim, porque de mim escreveu ele. Oremos ao nosso Deus. Senhor, nós te agradecemos por mais uma oportunidade de estarmos em torno da tua palavra. E rogamos a ti que nos abençoes, que aplique a tua palavra em nossos corações, que ela gere em nosso coração vida e vida eterna. Assim nós oramos, em nome de Jesus. Amém. Podeis assentar. O louvor 217 deixou o esplendor de sua glória.

glória a Jesus. Eu saúdo a todos os irmãos com a paz do Senhor. Dando continuidade aos versículos do capítulo 5 do Evangelho de João, nós convidamos os irmãos das igrejas e aqui também, plano 100, para manterem a sua Bíblia, para acompanharem os versículos que nós vamos meditar. Nós observamos, meus irmãos, no versículo 29, nós lemos a respeito do juízo final. Está escrito que os que fizeram o bem sairão para a ressurreição da vida, e os que fizeram o mal para a ressurreição da condenação. E é preciso entender bem o que significa fazer o bem e fazer o mal. A lição aqui é que os que praticarem o bem, praticarem boas obras segundo o conceito de Deus, e isso está claro em Efésios, capítulo 2, quando no versículo 8 já começa a falar que pela graça nós somos salvos, por meio da fé, isso não vem de nós, é dom de Deus, não pelas obras, para que ninguém se glorie. Mas o verso 10 aponta que as boas obras são aquelas que Deus preparou de antemão para que os salvos, para que nós andássemos nelas. Ou seja, Deus primeiramente salva primeiramente pelo arrependimento e pela fé no Senhor Jesus, como nós sabemos. Mas a partir desse momento, Ele nos capacita a realizarmos as boas obras. E essas boas obras só podem ser feitas na vida do salvo pela operação do Espírito Santo em nós. A salvação, meus irmãos, nos faz viver em santificação, em obediência ao Senhor, como nós temos estudado em várias escolas bíblicas. Salvação em obediência, em dependência do Senhor. E o Senhor nos revela que as obras, quais as obras que nós devemos praticar? Quais são elas? Nós fazemos essas obras por amor ao Senhor, por gratidão ao Senhor, por tudo aquilo que Ele tem feito por nós. E nós estendemos isso como amor ao próximo, aquele que está ao nosso redor e aquele que precisa receber essas boas obras. Então, por outro lado, a expressão os que fizeram o mal engloba aqueles que praticaram as boas obras, ou as obras, né? Não boas obras, mas as obras da carne. Ou aqueles que praticaram aparentemente aquelas boas obras, mas que tinham algum outro motivo, motivos egoístas, até interesseiros, para praticarem essas boas obras. Por exemplo, praticar boas obras para ganhar o céu. Nós sabemos que isso não é possível, né? As boas obras não podem trazer salvação. Ou praticar boas obras para serem admirados pelos homens, para praticarem boas obras para alguém dever um favor a você. Não. Vamos agora ao versículo 30, os irmãos vão observar. Diz assim: eu não posso de mim mesmo fazer coisa alguma, como ouço, assim julgo. E o meu juízo é justo, porque não busco a minha vontade, mas a vontade do Pai que me enviou. Observando isso, meus irmãos, nós entendemos que o Senhor

Jesus, enquanto Deus homem, enquanto a palavra, né, o verbo que se fez carne, o verbo que se fez homem, estava submisso ao Pai, dependente da revelação do Pai para fazer qualquer obra. Eu e o Pai somos um, havia uma comunhão, né, identidade perfeita entre o Pai e o Filho. E nós já lemos isso no verso 19, quando diz, o Filho por si mesmo não pode fazer coisa alguma, se o não vir fazer o Pai, porque tudo quanto ele faz, o Filho o faz igualmente. Aí nós vemos essa identidade entre o Pai e o Filho, entre o Filho e o Pai, uma perfeita comunhão. Se o Filho de Deus, enquanto homem, dependia tanto da revelação do Pai para agir, e aí nós aplicamos a nós, né? Se isso acontecia com o Filho de Deus, quanto mais nós, como igreja, como servos de Deus, como igreja e individualmente também, nós precisamos, dependemos do Senhor para agirmos segundo a sua revelação, a sua direção. E o Senhor nos ensinou a orar nesse sentido, né? Pai, seja feita a tua vontade, não a nossa vontade. Ele mesmo, como filho, orou dessa forma. Agora vamos no verso 31, porque a partir dele, o Senhor Jesus começa a falar num assunto muito interessante. Claro que tudo isso é interessante, mas ele fala do testemunho a seu respeito. Ele mesmo não precisava testemunhar de si mesmo para ser crido pelos seus discípulos, mas ele mostra claramente, meus irmãos, que há quatro testemunhos a respeito dele, que são suficientes para alguém crer que ele é o Filho de Deus, que ele há de julgar os vivos e mortos, que ele tem vida em si mesmo, que quem nele crê tem a vida eterna e já passou da morte para a vida. Aleluia! Antes de mais nada, o Senhor Jesus afirma que, primeiro, não recebe testemunho de homens. Mas aí a gente lembra de João Batista, né? O testemunho de João Batista, um homem extraordinário, um profeta. Mas aquele testemunho foi por uma pequena porção de tempo, foi temporário. Mas com qual objetivo? Foi o objetivo de levar a Cristo os discípulos dele. Jesus afirmou sobre João Batista, né, no verso 35, que ele era a candeia que ardia, que alumiava. E vós quisestes, diz o texto, né, alegrar-vos por um pouco de tempo com a sua luz. Por um pouco de tempo. Nós sabemos que o testemunho de João Batista foi extraordinário. Ele apontou, inclusive, Jesus como sendo o Cordeiro de Deus que tira o pecado do mundo. Mas fica claro, meus irmãos, que foi por um pouco de tempo. E alguém, por um pouco de tempo, pode ser influenciável favoravelmente e abençoado pelo testemunho de alguém. Até mesmo por João Batista, até mesmo por um servo de Deus, que esse testemunho sobre o Senhor Jesus pode levá-lo a uma experiência mais... Ainda assim, não é suficiente. Esse testemunho não é suficiente. O próprio texto vai nos mostrar isso. Não é suficiente para que alguém permaneça na fé e tenha uma experiência de salvação. O verso 34 fala isso. Jesus, o Senhor Jesus diz, eu, porém, não recebo testemunho de homem, mas digo isso para que vos salveis. Irmãos, percebem isso? Nós não podemos basear a nossa fé no testemunho de homens, por mais poderosos, por mais influentes, por mais servos que sejam, fiéis testemunhas, mas a nossa fé não pode basear apenas nisso. Nós precisamos de outros três testemunhos, como mostra o texto. E nós vamos rapidamente meditar nisso. Esses testemunhos, meus irmãos, são necessários e definitivos para a compreensão do que estamos estudando. Vejamos isso. Primeiro, as boas obras ou as obras que o Senhor realizou e
continua a realidade.

Exato. O verso 36 nos esclarece isso, diz: mas eu tenho maior testemunho do que o de João, porque as obras que o Pai me deu para realizar, as mesmas obras que eu faço, testificam de mim que o Pai me enviou. Então nós lembramos que essas obras estavam profetizadas no Antigo Testamento como obras que o Messias, quando viesse, realizaria. E o profeta Isaías nos mostra isso pelo menos em dois textos. E depois esses textos foram confirmados lá em Mateus, né? O Messias curaria cegos, surdos, coxos, mudos. E foram essas obras que atraíram muitas pessoas, inclusive um que fica notório no próprio Evangelho de João, que foi Nicodemos. Quando ele chega em Jesus, né, ele foi ter com Jesus de noite, está lá em João, capítulo 3, verso 2, diz assim: esse foi ter de noite com Jesus e disse-lhe: Rabi, bem sabemos que és mestre vindo de Deus, porque ninguém pode fazer estes sinais que tu fazes se Deus não for com ele. Então ele estava observando os sinais. Mas essa fé, meus irmãos, baseada em deduções e conclusões racionais, não é suficiente para a salvação. E não foi suficiente para a salvação de Nicodemos. Jesus disse: você tem que nascer de novo. Você precisa de uma experiência de novo nascimento. Então ele precisava também de outros testemunhos para a sua real salvação. Então vimos o primeiro, né? Faltam dois. Então o segundo testemunho agora é o testemunho do Pai. E o Pai, meus irmãos, continua a testemunhar a respeito do Filho. De que maneira? Através do Espírito Santo. Aleluia! E a primeira parte do verso 37 diz isso: e o Pai que me enviou, ele mesmo testificou de mim. Que coisa maravilhosa! Jesus, nesse ponto, fala claramente, meus irmãos, que quem não crê em Jesus é porque nunca ouviu a voz do Pai, nem a palavra de Deus em sua vida. Por quê? Porque não entendeu a revelação do testemunho do Pai. Então, vamos ler o final do verso 37 e o verso 38. Diz assim: vós nunca ouvistes a sua voz, nem vistes o seu parecer, e a sua palavra não permanece em vós, porque naquele que ele enviou não credes vós. Então, o que a gente pode entender? Nós entendemos que crer em Deus, que enviou a Jesus, exige crer no testemunho de Deus Pai, aquilo que ele deu de testemunho a respeito de Jesus. Qual o testemunho? De que Jesus é o Filho de Deus. Aleluia! Ele é um com o Pai. Ele mantém comunhão com o Pai. Ele tem a mesma essência do Pai. Jesus é Deus. Aleluia! Mas lembremos-nos do primeiro testemunho absolutamente claro, meus irmãos, e definitivo, que o Pai deu a respeito de Jesus. Lá no início do seu ministério, quando no batismo, nas águas do Rio Jordão, está lá em Mateus capítulo 3, verso 16 e 17, diz assim: sendo Jesus batizado, logo saiu da água, e eis que se lhe abriram os céus, e viu o Espírito de Deus descendo como uma pomba e vindo sobre ele, e eis que uma voz dos céus dizia. E eu queria que os irmãos lessem comigo essa parte final. Olhem o testemunho do Pai: este é o meu Filho amado, em quem me compraz. Aleluia! Esse é o Filho de Deus, é o testemunho do Pai, que Jesus é o Redentor, é o Salvador, é o Filho de Deus. Aleluia! Terceiro, o testemunho das Escrituras. A palavra de Deus, meus irmãos, testifica a respeito disso. As Escrituras aqui referidas eram o Antigo Testamento, porque o Novo ainda não havia sido escrito. E como já foi lido pelo pastor que nos antecedeu,
O verso 39 diz isso: examinais as escrituras.

porque cuidais ter nelas a vida eterna, e são elas que de mim testificam. Então as escrituras testificam de Jesus, e no verso 43, 46 ele também afirma, porque se vós não cresces em Moisés, ele estava falando, né, do Pentateuco, o pastor Alexandre vai explicar isso em mais detalhes, e Moisés aqui não significa a figura de Moisés, mas aquilo que ele escreveu, Gênesis, Êxodo, Levítico, Números, Deuteronômio. Moisés aqui significa, portanto, cinco livros do Velho Testamento, os cinco primeiros livros. Se vós não cresces em Moisés, ou se vós cresces em Moisés, creríeis em mim, porque as escrituras testificam de Jesus, porque de mim escreveu ele. Então está implícito, meus irmãos, nessas palavras do Senhor Jesus, que quem crê na palavra de Deus, em particular nos escritos do Velho Testamento, que ele estava se referindo, necessariamente crerá no Senhor Jesus, como Messias, como Filho de Deus, como Filho do Deus vivo, como o nosso Salvador. Pois como ele logo afirma no verso 40, né? E não quereis vir a mim para terdes vida. Ele já havia dito no verso 24 que quem ouve a minha palavra e crê naquele que me enviou, tem a vida eterna. Louvado seja Deus. Então esses quatro testemunhos, meus irmãos, são definitivos para nos mostrar a grandeza do Filho de Deus, do Senhor Jesus como Deus, o nosso Redentor. Vamos cantar.

0: saúdo a todos os irmãos neste local e todos os irmãos que estão nas igrejas no Brasil e em outros países, com a paz do Senhor Jesus.
1: Amém.
0: Vamos dar continuidade ao que o pastor que me precedeu acabou de explicar.

em particular a respeito do testemunho das Escrituras a respeito do Senhor Jesus. Os irmãos se recordam o que aconteceu logo após a sua ressurreição, quando ele se encontrou com os discípulos que estavam no caminho de Emaús. E então ele começou a conversar com eles, e está escrito que, começando por Moisés e por todos os profetas, explicava-lhes o que dele se achava escrito em todas as escrituras. O pastor já explicou que Moisés representava o Pentateuco, os cinco primeiros livros da Bíblia, que foram escritos por Moisés. E a expressão os profetas representava o restante do Novo Testamento. Todos aqueles demais livros eram denominados de os profetas naquela época. E vamos lembrar a respeito destas palavras do Senhor Jesus, o que estava escrito a respeito dele no Pentateuco, nos cinco primeiros livros da Bíblia. No livro de Gênesis, por exemplo, nós vemos que Jesus estava profetizado na morte do animal cujas peles cobriram a nudez de Adão e Eva. O Senhor Jesus estava profetizado como a semente da mulher que pisaria a cabeça da serpente. Jesus estava profetizado na ovelha que Abel sacrificou em sua oferta, que foi agradável a Deus. Jesus estava profetizado como nosso sumo sacerdote na figura de Melquisedeque, rei de Salém, que ofereceu a Abraão pão e vinho. Jesus estava profetizado no carneiro que morreu no Monte Moriá, em lugar de Isaque, filho de Abraão. E no livro de Êxodo, também Jesus estava profetizado em Êxodo como o cordeiro que foi sacrificado no lugar dos primogênitos na última praga do Egito. Jesus estava profetizado no maná que descia do céu sustentando Israel no deserto. Jesus, a esse respeito, depois disse: eu sou o pão vivo que desceu do céu. Jesus estava profetizado no sábado, porque ele é o descanso para as nossas almas. Jesus estava profetizado na rocha ferida, que saciou a sede de Israel no deserto. Ele é a rocha da nossa salvação, que foi ferido na cruz para nos dar águas de salvação. Jesus estava profetizado no tabernáculo e em todos os seus detalhes, porque ele é Emanuel, Deus conosco, Deus habitando no meio do seu povo. E ele disse que estaria conosco todos os dias até a consumação dos séculos. E no livro de Levítico, Jesus estava profetizado na figura do sumo sacerdote, porque ele é o nosso sacerdote eterno, que intercede por nós à direita de Deus Pai. Jesus estava profetizado em todos os sacrifícios relacionados nos primeiros livros de Levítico, porque na cruz ele derramou seu sangue para nos perdoar, justificar, purificar, reconciliar com Deus e garantir o nosso acesso ao Pai. E no livro de Números, Jesus estava profetizado na nuvem que guiava e guardava Israel no deserto durante o dia e a coluna de fogo à noite. Ele disse: eu sou o caminho e a verdade e a vida. Ninguém vem ao Pai senão por mim. Jesus estava profetizado na serpente de bronze que Moisés levantou por revelação do Senhor para neutralizar a morte que assolava Israel no deserto. Jesus disse que também seria levantado na cruz para morrer no nosso lugar, mas no terceiro dia ele venceu a morte. Aleluia! Jesus estava profetizado no livro de Deuteronômio,
quando Moisés anunciou que Deus levantaria

principal deficiente dos judeus religiosos, que amavam a sua tradição religiosa. Uma tradição que valia mais do que a própria letra da lei. E o Senhor Jesus afirma que, em primeiro lugar, eles não tinham o amor de Deus. Leamos o verso 42 que nos fala a respeito disso. O Senhor Jesus disse: mas bem vos conheço que não tendes em vós o amor de Deus. Estava então claro que eles ignoravam, desprezavam o maior ensino da lei. Eles não amavam a Deus de todo o seu coração, de toda a sua alma, de todo o seu entendimento. Também não amavam o próximo como a si mesmos. Tudo isso porque eles rejeitavam a operação do Espírito Santo, que é quem derrama em nossos corações o amor de Deus. Em segundo lugar, os religiosos naquela época e até hoje recebem honra uns dos outros, não buscando a honra que vem só de Deus. Bom, vamos ler sobre isso o versículo 44, que diz: como podeis vós crer, recebendo honra uns dos outros, e não buscando a honra que vem só de Deus? E esta é uma advertência seríssima. Uma advertência para a qual os líderes religiosos, em particular, podemos dizer, os pastores, diáconos, pessoas que têm maiores responsabilidades na obra do Senhor, esses deveriam atentar para essa palavra do Senhor Jesus, essa recomendação. Não devemos buscar posições de honra. Não devemos ambicionar a glória que homens podem nos dar. Muito menos a exaltação por parte da igreja do Senhor. Na obra de Deus só temos servos. A nossa meta é nos tornarmos servos inúteis. Na definição de São Jesus, lembra-se? Quando fizerdes tudo o que o vosso Senhor vos determina, deveis dizer: somos servos inúteis. Aleluia. Porque só fizemos aquilo que Ele nos mandou. Nada além disso. Na obra de Deus, irmão, só é digno de honra, louvor, glória, o Senhor Jesus e nosso Deus e Pai. E fazemos aqui um parêntese para explicar porque muitos líderes religiosos, não apenas aqui no Brasil, mas sobretudo em países mais avançados, né? Inclusive pensam que são mais avançados em termos de evangelho, pareciam ser muito usados por Deus, ou podemos até dizer, foram usados por Deus. Foram usados inclusive com sinais, mas subitamente experimentaram a queda espiritual. Por que isso? Se nós considerarmos a sua trajetória espiritual, nós vamos ver que eles se projetaram como crentes muito especiais. Começaram a receber louvor e honra de igrejas, começaram a se destacar do rebanho. E o sucesso do seu ministério, em termos de crescimento numérico, e a sua fama era apresentada como resultado da sua visão. Visão entre aspas, né? Eu tive uma visão, eles costumavam dizer, mas não é a visão do Senhor, é o entendimento dele. Seu entendimento profundo da vontade de Deus. E passaram a escrever livros sobre o sucesso da sua visão da obra de Deus. Passaram a ser convidados para conferências, palestras, e finalmente a fama os afetou. E sutilmente o orgulho, a vaidade penetraram nos seus corações. Começaram a aceitar honra e glória da parte de homens. E o Senhor Jesus falou a respeito disso, no versículo 44.

Como podeis vós crer recebendo honra uns dos outros e não buscando a honra que vem só de Deus? Em suma, eles se esqueceram de que nas palavras do Senhor Jesus, como acabei de dizer, se fazemos tudo muito bem feito, realizamos muito bem a obra de Deus, fazemos tudo o que o Senhor nos ordena, só merecemos este título, ou esse elogio, se quiser. Somos servos inúteis. Todos os irmãos desejam este título? Ou encontrar um título melhor? Satisfaz mais a sua vaidade. Graças a Deus, né? Nós nos contentamos e almejamos por esse título, servos inúteis. Mas o Senhor Jesus também critica os que aceitam esses pregadores. Ele afirmou no versículo 43, se outro vier em seu próprio nome, a esse aceitareis. Quem não está no Espírito, irmãos, ou quem não tem discernimento espiritual, não identifica esses pregadores. Mas para facilitar o reconhecimento desses pregadores, para que nós possamos identificá-los, o Senhor nos dá uma informação. Esses pregadores se destacam do corpo de Cristo. Eles não dependem do corpo de Cristo. Não sabem viver em plena e verdadeira comunhão com o corpo de Cristo. Não entendem que no corpo, ou seja, em comunhão com a igreja que está ouvindo o que o Espírito Santo está falando, nós estamos protegidos, estamos escondidos, não nos destacamos, não somos alvos prioritários do adversário, entenderam? Terminamos assim, irmãos, de estudar mais um sermão do Senhor Jesus. Mais um no Evangelho de João. Este Evangelho, nós, como acabamos de ver, ele enfatiza o aspecto divino da natureza do Senhor Jesus. Enquanto, isto é muito importante, é fundamental, enquanto Jesus esteve aqui na terra como verdadeiro homem, ele continuava a ser o Filho de Deus, igual a Deus. É um mistério extraordinário, maravilhoso, né? Está além do alcance da nossa mente limitada. Mas são palavras fiéis e verdadeiras. Ele, enquanto aqui esteve como homem, ele continuava a ser o Deus que criou todas as coisas. Ele era a palavra de Deus, ou o verbo de Deus, que se encarnou, que se fez homem. E mais, irmãos, ele continua na eternidade, lá no céu, ele continua a existir como homem também. Coisa extraordinária. Ele continua com um corpo humano, um corpo glorificado, obviamente, né? Indestrutível, que durará para sempre e sempre. Quando nós chegarmos um dia nos céus, amados irmãos, contemplaremos o Senhor Jesus, um corpo humano. Encontraremos um homem perfeito, mas um Deus perfeito. Louvado seja o Senhor. Louvemos o Senhor Jesus com o hino 591. Glória para sempre ao Cordeiro de Deus.

0: coisas. Vamos estar agora orando para que o Senhor esteja aplicando a sua palavra aos nossos corações, às nossas vidas, para que possamos viver de acordo com aquilo que temos ouvido, para que estejamos realmente guardando a sua palavra em nossos corações. Os pastores estarão orando agora com imposição de mãos sobre as igrejas, todas as igrejas, estendendo as mãos sobre o povo do Senhor. Glória ao Senhor Jesus. Aleluia. Glória a Jesus. Amém. O pastor pode estar orando.
1: Nosso Deus, nosso Pai, nós oramos a Ti nesta hora, Senhor. Certos de que nesta manhã a Tua bênção tem estado sobre toda a Tua igreja.
0: Amém. Glória a Jesus.
1: E por isso, Senhor Deus, nós Te louvamos, porque o Senhor Jesus, o nosso amado Salvador, está à direita de Deus Pai.
0: Aleluia.
1: Intercedendo por nós, no corpo glorioso, aquele corpo que nós um dia, Senhor Deus, quando fomos transformados da incorruptibilidade, da corruptibilidade para a incorruptibilidade, ali estaremos para sempre com o Senhor. Senhor, abençoa nesta manhã a Tua igreja, o Teu povo que ouviu a Tua palavra, para que seja sendo aplicada no modo de vida de cada um dos Teus servos. Nós oramos suplicando assim a Tua bênção. Oramos em nome do Senhor Jesus. Amém.
0: Vamos estar ainda glorificando o Senhor com aquele hino. Ele diz, ser exaltado, pode ser.

0: Glória a Deus. Glória a Jesus. Amém. Pastor. Douglas pode estar dando a bênção apostólica. Aleluia, Senhor.
1: Glória a Jesus.
2: Glória a Jesus.
1: E em teu nome dizemos que a graça maravilhosa e salvadora do Senhor Jesus, o amor de Deus, o nosso eterno Pai, as doces, santas, eternas consolações do Espírito Santo repousem sobre todos vós, hoje e para todos sempre. Amém.
2: Amém. Amém.

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2: Piscar os olhos repetidamente, fazer movimentos involuntários com a cabeça ou emitir sons como pigarros e tosses são alguns dos sintomas da síndrome de Tourette. A condição neurológica é caracterizada principalmente por tiques motores e vocais que acontecem de forma súbita, rápida e repetitiva. Em alguns casos, os sintomas podem se intensificar em situações de estresse, ansiedade ou cansaço. Agora, um projeto de lei pode mudar a forma como os direitos dessas pessoas são reconhecidos no Brasil. O projeto de lei 1376/25, que cria a Política Nacional de Proteção dos Direitos da Pessoa com Síndrome de Tourette, prevê que pessoas com a condição possam ser equiparadas a pessoas com deficiência. Mas o diagnóstico por si só não será suficiente para garantir automaticamente esses direitos. O projeto aguarda a sanção presidencial. Na prática, será necessário comprovar de que maneira a síndrome afeta a vida da pessoa e quais barreiras ela enfrenta no dia a dia. A avaliação pode considerar aspectos como comunicação, interação social, estudos, trabalho e necessidade de adaptações. Os especialistas orientam que o primeiro passo para quem pretende buscar algum direito é reunir documentos que comprovem não apenas o diagnóstico, mas também os impactos provocados pela condição. Laudos, relatórios, exames, registros de tratamentos e acompanhamentos podem ajudar nesse processo.

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1: A Agência Reguladora dos Estados Unidos aprovou uma pílula para o câncer de pâncreas metastático. A pílula é indicada para adultos diagnosticados com adenocarcinoma, após pelo menos um tratamento sistêmico ou quando o paciente não pode usar combinações desses remédios. Segundo a Agência Reguladora americana, a decisão foi tomada há cerca de 6 meses e meio antes da data prevista para a conclusão da análise regulatória. A agência afirmou que a autorização cria uma nova opção para pacientes com uma doença de tratamento historicamente limitado. A aprovação de hoje oferece uma nova opção fundamental para pacientes diante de um câncer extraordinariamente difícil e historicamente complicado de tratar. O estudo foi apresentado em um congresso de oncologia. Os resultados do medicamento foram apresentados em junho durante uma sessão plenária da American Society Clinical Oncology. O tratamento praticamente dobrou a sobrevida mediana em comparação com a quimioterapia. A sobrevida mediana indica o tempo em que metade dos pacientes apresentou progressão da doença sem representar uma média aritmética. De acordo com os oncologistas, a terapia-alvo atua sobre mutações do gene RAS, presentes em cerca de 90% dos casos de câncer de pâncreas, tanto em tumores iniciais quanto em doença avançada. Esta é a primeira terapia-alvo a demonstrar ganho de sobrevida global no cenário de câncer de pâncreas metastático, que não tem possibilidade de cura.
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1: Eu saúdo a todos com a paz do Senhor Jesus, você que nos ouve, irmão, amigo. Nós vamos meditar nesta hora na palavra do nosso Deus, que está no livro dos Salmos, Salmo de número 40. Vamos ler alguns versículos à nossa meditação. Diz assim a palavra do Senhor: esperei com paciência no Senhor, e Ele se inclinou para mim e ouviu o meu clamor. Tirou-me de um largo horrível, de um charco de lodo, e pôs os meus pés sobre uma rocha, e firmou os meus passos, e pôs um cântico novo na minha boca, um hino ao nosso Deus. Muitos o verão e temerão e confiarão no Senhor. Bem-aventurado o homem que põe no Senhor a sua confiança. Meu querido, este salmo, ele narra a experiência de um servo do Senhor que

0: foi Davi. Como pastor de ovelha, ele, no Salmo 23, ele se coloca também como ovelha, quando ele diz que o Senhor era o seu pastor. E nessa experiência dele, o jovem Davi, ele teve muitos ensinos práticos daquilo que fora a sua relação com Deus. E a preocupação dele sempre foi o zelo para com a ovelha, o zelo para com o rebanho. E Davi, na figura, um tipo de Jesus, a preocupação de Jesus também tem sido em particular com cada um de nós. Nós vamos ver isso quando Jesus fala da parábola das 100 ovelhas. Ele deixa 99 no aprisco e vai após uma perdida. Isso mostra que Jesus, ele tem uma preocupação especial com a salvação do homem. Mas esse salmo, o salmista aqui, ele fala de algo que nos chama a atenção e é nisso que nós queremos meditar: a paciência. Ele diz assim: eu esperei com paciência. Tudo na vida de Davi não foi precoce, mas foi com experiência, com tempo e, em especial, Deus exercendo a vontade dele na vida deste servo enquanto ele esperava. E isso é importante para nós. Paciência não é uma qualidade, meu querido, mas paciência é uma virtude. E essa virtude, o Espírito Santo do Senhor, nesta hora, ele quer te dar. De forma que ele diz na palavra: o Senhor se inclinou para mim. E há um texto na palavra que diz: na vossa paciência, possuí a vossa alma. Meus queridos, são muitas as nossas necessidades, mas a maior delas é de ter na nossa relação com Deus esta consciência de que Ele se inclina para nós, para nos abençoar. Como Deus soberano que é, Ele se volta para o homem nesta hora, Ele se volta para você. E o salmista diz: tirou-me de um largo horrível, de um charco de lodo. É o mundo que está aí. As ovelhas, muitas das vezes, em fuga dos seus predadores, o charco de lodo era um escape. Porque o predador, ele não teria capacidade de se lançar no charco de lodo. A ovelha, por sua vez, para sair do charco de lodo, ela precisava da ajuda do pastor. E assim somos nós. O mundo que está aí é um charco de lodo. É um largo de charco horrível. Mas o Senhor, ele quer restaurar a nossa vida na sua presença. E pôs um novo cântico. O Senhor, nesta hora, ele quer colocar um cântico nos seus lábios. Um hino ao nosso Deus. Muitos o verão, muitos estão vendo, porque o Senhor é aquele que se revela ao homem nesta última hora. E ele disse assim: olha, muitos temerão e confiarão. Meu querido, o Senhor, ele quer que você confie e tema ele. A palavra, encerrando, diz: bem-aventurado o homem que põe no Senhor a sua confiança. Que o Senhor assim te abençoe. Deposite a sua confiança no Senhor. Tenha paciência. Se mantenha íntegro na comunhão enquanto espera. Porque Deus, ele vai se inclinar para você. Que o Senhor assim te abençoe. A paz do Senhor Jesus.
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1: Você sabia que é possível treinar o cérebro para funcionar melhor?
2: Sim,
1: mas existem limites. Nosso cérebro possui uma capacidade chamada de neuroplasticidade que permite que ele se modifique, reorganize em resposta às experiências, à aprendizagem e aos estímulos que recebe ao longo da vida. É graças a ela que conseguimos aprender a ler, dirigir e criar estratégias para lidar melhor com algumas dificuldades. Quando uma criança está aprendendo a ler, por exemplo, aquilo que inicialmente exige enorme esforço vai se tornando mais automático com a prática. O cérebro fortalece determinadas conexões e passa a realizar aquela tarefa de maneira mais eficiente. O mesmo acontece quando aprendemos um novo idioma ou treinamos uma habilidade repetidamente. Isso mostra algo muito interessante. O cérebro não é uma estrutura pronta e imutável. Ele está em constante interação com aquilo que vivemos. Mas existe uma diferença importante entre dizer o que o cérebro pode mudar e dizer que podemos transformar qualquer característica apenas com esforço ou força de vontade. Uma pessoa com TDAH, por exemplo, pode aprender estratégias para organizar melhor sua rotina, manejar distrações, planejar tarefas e controlar impulsos. Isso, porém, não significa que ela deixou de ter TDAH porque treinou o cérebro ou se esforçou o suficiente. Da mesma forma, uma criança com uma dificuldade específica de aprendizagem pode avançar muito quando recebe intervenção adequada.
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1: Hoje eu cheguei com dicas valiosas. Sabe qual é o nosso tema? Desperdício de alimentos. Como evitar? Anota aí. Para começar, é importante planejar as compras, fazendo uma lista e evitando comprar em excesso. Dessa forma, você minimiza a produção de sobras. Além disso, é fundamental armazenar os alimentos corretamente. Utilize recipientes herméticos e armazene os alimentos em temperaturas adequadas para prolongar sua vida útil. Outra dica é organizar a despensa e a geladeira, colocando os itens que precisam ser consumidos primeiro em destaque. Aprender a usar sobras na cozinha é uma habilidade valiosa. Por exemplo, crie novas refeições a partir de ingredientes que estão prestes a vencer. Já fizemos várias receitas aqui. Experimente sempre criar um planejamento semanal de refeições, onde as sobras se tornam parte do cardápio. Envolver toda a família nesse processo é uma excelente maneira de ensinar sobre desperdício e reutilização. Gostaram das dicas? O que você tem feito aí na sua casa para evitar desperdícios? Me fala lá nas redes sociais, @BabeteCorreia. Quero compartilhar aqui para todo o Brasil exterior o que vocês têm feito aí. Um abraço com gostinho de comida renovada. Tchau, tchau.

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2: A Vigilância em Saúde de Fernando de Noronha investiga um surto de intoxicação após o consumo de peixe. O Hospital São Lucas atendeu 8 pessoas, entre moradores e turistas, com sintomas de ciguatera. Todos os pacientes receberam atendimento e tiveram alta. Segundo a Vigilância em Saúde de Fernando de Noronha, os pacientes apresentaram vômitos, dores musculares, redução dos batimentos cardíacos e queda da pressão arterial. A administração de Fernando de Noronha informou que recebeu a notificação de 9 casos suspeitos de doenças transmitidas por água ou alimentos. Desses, 8 são suspeitos de ciguatera, uma intoxicação causada

0: afetada pelo consumo de peixes contaminados por toxinas produzidas por microalgas marinhas. 7 casos estão relacionados a um surto em um restaurante, 6 turistas e um morador da ilha de Fernando de Noronha. Outro caso é de um morador e está relacionado a outro estabelecimento. Os pacientes relataram ter consumido peixe e foram atendidos no Hospital São Lucas. Eles apresentavam sintomas gastrointestinais, além de dormência ou formigamento na pele, queda da pressão arterial, dores musculares e redução dos batimentos cardíacos. Todos apresentaram melhora e receberam alta hospitalar. O estado de saúde dos pacientes é considerado estável. A Secretaria Estadual de Saúde de Pernambuco informou que cerca de 190 casos suspeitos de ciguatera foram registrados na ilha entre 2022 e 2025. Os casos envolvem moradores e também turistas.
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1: Uma banca diferente montada no centro de Montanha, uma cidade no norte do Espírito Santo, tem chamado a atenção de quem passa pela praça da cidade. O motivo? Não há vendedor, não há caixa ou qualquer pessoa fiscalizando as vendas. Conhecida como a banquinha da confiança, o negócio funciona sobre uma regra simples: pegar, pagar e confiar. O funcionamento é totalmente focado no autoatendimento. O próprio cliente chega, escolhe o produto que deseja levar, como pães, bolos, biscoitos, faz o pagamento, embala a mercadoria na sacola e o acerto financeiro pode ser feito de duas formas: realizando um Pix através de um QR Code impresso na banca ou depositando dinheiro em espécie diretamente em uma caixinha que fica na loja. A ideia do empreendimento partiu de Telmo Miranda, um motorista profissional que passou mais de 30 anos viajando pelas rodovias do Brasil. Durante as suas viagens, ele costumava observar bancas semelhantes que funcionavam de maneira autônoma nas margens das estradas. Após mudar de emprego, ele decidiu testar o modelo em sua cidade, em Montanha, como uma forma de complementar a renda. A inauguração do espaço ocorreu no mês de agosto e rapidamente repercutiu na internet, gerando uma enxurrada de comentários positivos nas redes sociais. Apesar do receio de que o modelo sem atendente pudesse gerar perdas financeiras, Telmo revelou que até agora não teve qualquer prejuízo.
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Fim que expressa a segurança de termos paz e a promessa da tão sonhada terra prometida. Em um culto de passagem do ministério de uma igreja para outro pastor, a igreja encontrava-se triste pela saída do pastor e contente pela chegada do outro. Neste mesmo culto, o compositor, inspirado por aquele momento, sentiu que deveria falar sobre o amor de Deus pelo rebanho e também por aqueles que se dedicam ao ministério da palavra, na sua instrumentalidade, para agradar a Deus, cuidando do rebanho até a volta de Jesus. Lembrando-se sempre de: não temas, mas esforça-te. Não te deixarei.

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2: A cidade de Vitória, capital do Espírito Santo, assumiu pela primeira vez o topo do ranking de competitividade dos municípios do Centro de Liderança Pública. A seleção avaliou 423 municípios com mais de 80 mil habitantes e mostrou quais cidades estão mais preparadas para oferecer boas condições de vida, serviços públicos eficientes e um ambiente favorável para moradores e empresas. Neste ano, Vitória desbancou a sequência de 3 anos de Florianópolis, Santa Catarina, no primeiro lugar. A cidade capixaba também alcançou o topo da seleção entre as capitais. No ano passado, a cidade ultrapassou São Paulo e se tornou a segunda cidade mais competitiva do Brasil. Já no ano anterior, Vitória ocupava a terceira posição do ranking. Outras cidades capixabas que se destacaram no ano passado tiveram resultados diferentes desse ano. Serra e Vila Velha, na Grande Vitória, havia ocupado a quarta e quinta posições, respectivamente, na dimensão instituições. Neste ano, Vila Velha subiu para a quarta posição, enquanto Serra caiu para a 26ª posição. No levantamento deste ano, Vitória somou as notas 81,01 em instituições, 65,72 em sociedade e 54,13 em economia, alcançando o primeiro lugar geral no Brasil. Em 2026, a cidade se destacou especialmente em funcionamento da máquina pública, em que subiu 4 posições e alcançou o topo nacional. Capital humano, em 3º lugar do Brasil, e acesso à saúde, na 5ª posição do país.
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0: com o consultor financeiro Vinícius Lima Leão.
1: Nosso tema é: perfil de investidor não é moda. Copiar investimento dos outros é um dos maiores erros financeiros. Cada pessoa tem renda, momento de vida e objetivos diferentes. A Bíblia diz que há caminhos que parecem bons, mas terminam mal. Dica prática: invista apenas naquilo que você entende e suporta emocionalmente. Planejamento respeita quem você é, seu perfil, não a moda do momento. E lembre-se sempre: quem planeja tem futuro, quem não planeja tem destino.
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1: Eu saúdo a todos com a paz do Senhor Jesus, você que nos ouve, irmão, amigo. Nós vamos meditar nessa hora na palavra do nosso Deus, que está no livro dos Salmos, Salmo de número 40. Vamos ler alguns versículos à nossa meditação. Diz assim a palavra do Senhor: esperei com paciência no Senhor, e Ele se inclinou para mim e ouviu o meu clamor. Tirou-me de um largo horrível, de um charco de lodo, e pôs os meus pés sobre uma rocha, e firmou os meus passos, e pôs um cântico novo na minha boca, um hino ao nosso Deus. Muitos o verão e temerão e confiarão no Senhor. Bem-aventurado o homem que põe no Senhor a sua confiança. Meu querido, este salmo, ele narra a experiência de um servo do Senhor, que foi Davi. Como pastor de ovelha, ele, no Salmo 23, ele se coloca também como ovelha, quando ele diz que o Senhor era o seu pastor. E nessa experiência dele, o jovem Davi, ele teve muitos ensinos práticos daquilo que for a sua relação com Deus. E a preocupação dele sempre foi o zelo para com a ovelha, o zelo para com o rebanho. E Davi, na figura, um tipo de Jesus, a preocupação de Jesus também tem sido em particular com cada um de nós. Nós vamos ver isso quando Jesus fala da parábola das 100 ovelhas. Ele deixa 99 no aprisco e vai após uma perdida. Isso mostra que Jesus, ele tem uma preocupação especial com a salvação do homem. Mas esse salmo, o salmista aqui, ele fala de algo que nos chama a atenção, e é nisso que nós queremos meditar: a paciência. Ele diz assim: eu esperei com paciência. Tudo na vida de Davi não foi precoce, mas foi com experiência, com tempo, e em especial, Deus exercendo a vontade dele na vida deste servo, enquanto ele esperava. E isso é importante para nós. Paciência não é uma qualidade, meu querido, mas paciência é uma virtude. E essa virtude, o Espírito Santo do Senhor, nesta hora, ele quer te dar. De forma que ele diz na palavra: o Senhor se inclinou para mim. E há um texto na palavra que diz: na vossa paciência possuí a vossa alma. Meus queridos, são muitas as nossas necessidades, mas a maior delas é de ter na nossa relação com Deus esta consciência de que Ele se inclina para nós, para nos abençoar. Como Deus soberano que é, Ele se volta para o homem nesta hora, Ele se volta para você. E o salmista diz: tirou-me de um largo horrível, de um charco de lodo. É o mundo que está aí. As ovelhas, muitas das vezes, em fuga dos seus predadores, o charco de lodo era um escape, porque o predador, ele não teria capacidade de se lançar no charco de lodo. A ovelha, por sua vez, para sair do charco de lodo, ela precisava da ajuda do pastor. E assim somos nós. O mundo que está aí é um charco de lodo, é um largo de charco horrível. Mas o Senhor, ele quer restaurar a nossa vida na sua presença. E pôs um novo cântico. O Senhor, nesta hora, ele quer colocar um cântico nos seus lábios, um hino ao nosso Deus. Muitos o verão, muitos estão vendo, porque o Senhor é aquele que se revela ao homem nesta última hora. E ele diz assim: olha, muitos temerão e confiarão. Meu querido, o Senhor, ele quer que você confie e tema ele. A palavra, encerrando, diz: bem-aventurado o homem que põe no Senhor a sua confiança. Que o Senhor assim te abençoe. Deposite a sua confiança no Senhor. Tenha paciência. Se mantenha íntegro na comunhão enquanto espera. Porque Deus, Ele vai se inclinar para você. Que o Senhor assim te abençoe. A paz do Senhor Jesus.
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1: Longe das vinícolas italianas e dos vinhedos gaúchos, uma propriedade no norte do Espírito Santo surpreende com parreirais cheios de cachos de uva, crescendo em meio às lavouras de café e desafiando o clima quente típico da região. Entre os cafezais de Conilon e as altas temperaturas acima dos 30 graus, um produtor acreditou nesse cultivo pouco comum em sua propriedade, que fica no interior de Jaguaré, norte do estado do Espírito Santo. A diversificação vai além do cultivo, as frutas se transformam em sucos e até biscoitos. Essa experiência começou em 2018 e hoje já são mais de 400 árvores distribuídas em uma área de quase meio hectare. O desafio surgiu depois que o dono da fazenda conheceu uma propriedade que já trabalhava com a cultura da uva por meio de uma iniciativa de incentivo à produção rural. Ele gostou, achou bonito e decidiu plantar. E tem dado certo. No início, a falta de informações sobre o cultivo e a incerteza sobre o retorno financeiro que a produção daria foram os principais obstáculos. Em vez de depender de apenas de uma única colheita, o produtor trabalha com duas podas anuais, geralmente nos meses de fevereiro e agosto. A quantidade de uva produzida varia conforme as condições climáticas de cada ano, mas o retorno é significativo. A cada safra, o produtor consegue colher de 2 mil a 5 mil quilos de uvas por planta.
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1: O Espírito Santo tem pelo menos 10 concursos e processos seletivos abertos para contratação imediata e formação de cadastro de reserva. São oportunidades para diversos cargos e níveis de escolaridade, com salário que chega a 4.400 mensais. Uma das seleções é a do Conselho Regional de Farmácia do Espírito Santo, que oferece 30 vagas para o cargo de advogado, sendo uma para preenchimento imediato e 29 para formação de cadastro de reserva. O salário é de R$3.000, além de outros benefícios. As inscrições podem ser feitas até o dia 5 de outubro. A Irmandade da Santa Casa de Misericórdia de Vitória anunciou um processo seletivo para a contratação de rádio operador com exigência de nível médio completo. O salário é de R$ 2.200, mais auxílio alimentação de R$ 30 por plantão. A carga horária é de 30 horas semanais em

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2: Pacientes em tratamento contra câncer de pulmão pelo Sistema Único de Saúde, o SUS, terão acesso a partir de outubro a 3 novos medicamentos: Brigatinib, Gefitinib e Durvalumab. Segundo o Ministério da Saúde, os remédios serão incluídos na rede pública por meio de uma política federal de assistência farmacêutica oncológica. O Ministério estima que muitos pacientes sejam atendidos com os três medicamentos. Consideradas terapias de alta tecnologia, as medicações podem custar até R$ 643 mil por ano na rede privada. O Brigatinib e o Gefitinib são terapias alvo orais, ou seja, atuam diretamente em alterações específicas das células cancerígenas. Segundo o Ministério da Saúde, os medicamentos podem ser administrados na casa do paciente e apresentam menor incidência de eventos adversos em comparação aos esquemas convencionais de quimioterapia. Já o Durvalumab estimula o sistema imunológico a combater os tumores cancerígenos. O medicamento é indicado para pacientes com câncer de pulmão em estágio 3, que não podem ser tratados com cirurgia. Os três remédios serão financiados integralmente pelo governo federal a partir da implementação da assistência farmacêutica oncológica, criada para ampliar a oferta de tratamentos pelo SUS. A estimativa é de que mais de 100 mil pessoas sejam contempladas pela assistência farmacêutica oncológica, com orçamento anual de R$ 2,1 bilhões.
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4: Impulso, comparação e ansiedade quebram mais pessoas do que crises econômicas, você sabia? A Bíblia fala muito sobre domínio próprio. Educação financeira também é disciplina emocional. Dica prática: evite decisões financeiras quando estiver emocionalmente abalado ou muito empolgado. A calma protege o bolso. Lembre-se sempre, quem planeja tem futuro, quem não planeja tem destino.
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0: Nós saudamos a todos que estão conosco com a paz do Senhor. Nós estamos dando início a mais um Família, um Projeto de Deus. E hoje o nosso tema é a dor do leproso. Aqui conosco, como sempre, Pastor Guilherme, Pastor Douglas, a paz do Senhor.
1: Paz do Senhor a todos.
2: Paz do Senhor, Douglas, Pastor Marcelo e todos que estão acompanhando.
0: Eu vou pedir ao Pastor Guilherme para ler o texto base do nosso tema de hoje.
2: O texto base está no livro de 2 Reis, capítulo 5, verso 27, que diz assim: portanto, a lepra de Naamã

0: se pegará a ti, e a tua semente para sempre. E ele saiu da sua presença um leproso, tão branco como a neve.
1: É sempre importante iniciar falando do contexto que envolve o versículo e o tema hoje proposto, a dor do leproso. Aqui o texto é Geazi, que era moço do profeta Eliseu, e ele cometeu uma desobediência, movido pela ganância, pela vaidade, tentou fazer uma transgressão oculta, um pecado escondido, mas nada está oculto aos olhos do Senhor, e veio um juízo. E o juízo foi a lepra. A lepra que estava em Naamã veio para ele. E aí o profeta, ao pronunciar o juízo, vai mostrar o seguinte, que aquilo teria um reflexo muito grande na família. Você vai ficar leproso. Você e toda a sua semente. Por quê? Por que a semente? Porque a lepra, ela é contagiosa. Ela pode ser transmitida de várias formas. É pela saliva, pelo contato, de várias formas. Então, o Senhor estava alertando aqui para nós o seguinte, que quando alguém ficava leproso, toda a família corria um risco muito grande. E eu acho que a gente podia parar aqui e antes de entrar no texto, só dar uma base, até mesmo porque tem muitos novos que assistem, irmãos até de outras igrejas que estão sempre conosco. O que, que significa lepra? Porque no Velho Testamento, a lepra não tinha cura. Uma pessoa leprosa ia morrer. Então a lepra era uma sentença. Por isso que é dito que o pecado é a lepra da alma. Porque aquele que pecar, morrerá. Assim como a lepra trazia uma sentença de morte física, a lepra traz uma sentença de morte espiritual. E a grande característica que a gente sempre fala da lepra é a insensibilidade, né? Ao calor, ao toque. Então, esse acho que é um ponto que a gente podia começar a falar. Um familiar, quando ele entra em pecado, ele perde a sensibilidade das questões da família, da esposa, do filho. O pecado anestesia ele para esses sentimentos que são os afetos naturais.
2: E até um dos sinais dos dias que nós vivemos, né? Porque por se multiplicar a iniquidade, o amor de muitos está se esfriando. Ou seja, essa lepra espiritual, o pecado que vai crescendo, que o homem permite, traz essa insensibilidade. A família, as orientações de Deus, a repreensão do Senhor, isso vai causando essa frieza dentro do próprio lar, nesse convívio familiar. Isso nos traz um grande testemunho, pastor Marcelo e pastor Guilherme, porque nós não conseguimos, às vezes, medir a consequência dos nossos atos, né?
1: Isso é impressionante, porque o pecado, ele faz isso com o homem, né? Parece que ele embrutece o homem, ele rouba esse sentimento, ele é capaz de fazer coisas com seus filhos e com a sua própria esposa, que ele naturalmente não faz se ele não tivesse em estado de pecado. A lepra, quando tira essa sensibilidade, você pode pegar uma agulha e tocar. Aí você não sente o toque.
2: Nada incomoda mais.
1: Não incomoda. Um filho sofrendo, o filho começa a ter um comportamento estranho na escola, o filho fica muito calado, começa a ficar agressivo. Ou seja, ele fica gritando por socorro. Uma esposa que claramente não está bem, porque está sendo desprezada, rejeitada, ou ao contrário também. E ele perde essa capacidade de isso não toca mais. Isso realmente é dramático.
0: E o se torna um membro da família que perde a comunhão, perde até a conexão com os filhos. Ou seja, ele é alguém dentro de casa, ele está dentro de casa, mas não vive, como se não vivesse o amor do lar, as provas do lar. Então é uma pessoa que entra, que sai, que vê até o sofrimento, mas que não tem mais afeto, não consegue mais ter compaixão daquela dor do filho, porque ele está num estágio de anestesia, de insensibilidade total. Isso

0: Só o Senhor pode reverter,
1: né? E você vê como é que é delicado, como isso tem um ensino para nós como família. Porque uma das formas de você transmitir a lepra é pela saliva. Tanto que a lei dizia o seguinte: qualquer leproso em Israel, estava ensinado na lei, quando se aproximasse de uma pessoa, ele tinha que botar a mão na boca e dizer: imundo, imundo. Ele tinha que avisar a pessoa que ele era leproso. E por que que Deus determinou que colocasse a mão na boca? Para que a saliva, quando ele falasse, não atingisse alguém. Então, olha como é a importância das palavras que nós falamos em casa. Das palavras que são soltas, ditas dentro de casa para um filho, ou seja, palavras matam, palavras contaminam. É o provérbio que diz: a língua é poder de vida e de morte. Se você fala coisas sobre dons espirituais, sobre evangelho, sobre ministério, sobre a palavra, sobre igreja, sobre alguém, você pode estar contaminando a família inteira, daqui a pouco sobra ninguém. Então, nós temos que ter muito cuidado com o nosso falar dentro de casa. Por isso que o clamor de Davi: Senhor, coloca um guarda nos meus lábios. Porque o guarda, obviamente, que é aquele que é policial, que vai, vem pensar o guarda de rua, né? Que apita: opa, para aqui, passa você aqui agora. Esse guarda é o Espírito Santo.
0: Exato.
1: O Senhor nos deu um guarda. E o Espírito Santo, ele guarda. Você vê que às vezes você vai falar uma coisa, o Espírito Santo: opa, para aqui. Você vai falar, você perde a paz na hora. Então nós temos que ter muito cuidado com o que nós conversamos dentro de casa, para isso não destruir a família inteira, né?
0: E tomar também o certo cuidado nós temos que tomar para que a nossa boca não venha ferir os filhos, ou a esposa, ou a esposa, vice-versa, né? Mas o pronunciar palavras, quando a pessoa não está no Espírito, não vai produzir vida. Aquelas palavras não vão produzir vida, vão produzir morte, vão produzir até enfermidades, porque vai criando um afastamento. Uma palavra, em vez de dar um bom dia, você fala: por que você fez isso? Antes de dar um bom dia, você afasta aquela pessoa, né? Como foi o seu dia? Por que você chegou agora? Ou por que você não chegou antes? Você afasta essa insensibilidade da dor do dia, do trabalho, das lutas que cada um enfrenta, não é? Então, aquele que está fora do Espírito, ou começa a ficar insensível, a tendência dele é proferir coisas que vão afastar as pessoas, como o leproso fazia. Ele tinha que colocar a mão e automaticamente as pessoas se afastavam dele, não é? Agora, o perigo é quando você está leproso e não percebe, e a contaminação pode estar caindo sobre os filhos, né? Sobre a família.
2: Agora, acho que é um ponto que vale a pena, só complementando a questão da fala, é porque o homem, quando está nesse estado de pecado, às vezes não é só falar mal daquilo que é espiritual, mas é trazer, às vezes, expressões profanas, palavras torpes para dentro de casa.
1: Coisas carnais.
2: Coisas carnais.
1: Mundanas.
2: Puras. Isso traz uma opressão para a família.
1: Não,
2: isso contamina, porque amanhã o filho cresce,
1: quer fazer igual,
2: repetindo essas expressões. Isso traz um prejuízo muito grande na formação dos filhos, né?
1: Então, aqui eu ia fazer até menção ao título do programa: A Dor do Leproso. E me parece, talvez, a maior dor do leproso, ou uma das maior dor do leproso, era ele saber que ele matou o filho dele, que ele matou a família dele. Já tinha a dor da própria lepra, do caso dele, tudo que ele ia perder, porque isso ia perder tudo.
0: Sim.
1: O pecado, ele vai roubar da pessoa muita coisa, muitas alegrias. Agora, ele saber, porque ele estava leproso, ou ele não percebeu, ou ele percebeu e quis fazer de conta que não, ele: isso não tem perigo, não vai ser nada.
2: Eu consigo administrar.
1: Eu consigo administrar, e a pessoa acha que conseguir administrar a lei, daqui a pouco isso não é isso. É como a pessoa faz com o pecado. Não, daqui a pouco é pecado, não é tão grave, só uma coisinha só, fala um dia só. E ele ficava com lepra, convivendo com a família. Daqui a pouco, você imagina esse homem, parecia uma

0: Poxa, meu filho, minha filha, olha, sua filha tá com lepra. Ele sabia que eu destruí a vida dela. Eu destruí a vida dela. Você vê que um menininho de 6 anos, um adolescente, eu todo feliz lá com 14 anos e ali com o pai, ele passou lepra com o menino. Daqui a pouco o menino tinha que levar um sacerdote, o sacerdote faz 7 dias, não mais 7 dias, não é lepra. Acabou. Esse menino não tem futuro. Não, não tinha futuro. Aí eu falei assim, ele era culpado. Quer dizer, mas e a dor desse pai? Qual a culpa que ele sentia? Qual, não sei, não tenho ideia qual o sentimento. E isso acontece, pode acontecer na vida espiritual. De quando um homem ele entra em pecado, ou pode também ser a mulher também, né? E ele passa isso para os filhos. Quer dizer, amanhã, você vê que às vezes. A família inteira podia. Nessa caminhada, você tem aquele caso, às vezes, de uma pessoa que entra em pecado, daqui a pouco ele envolve a família inteira, daqui a pouco não tem mais ninguém na igreja. Todos saem, todos deixam o Senhor. Daqui a pouco a filha está na treva, o filho está usando não sei o quê. É fácil.
1: E quando nós olhamos para a palavra, esse programa destinado às famílias que temem ao Senhor, a família, o lar, é um ambiente seguro, de honestidade, lealdade, da presença do Senhor. Então, um pai e uma mãe, né, que entra por esse caminho de tentar administrar esses problemas de pecado, de conduta, escondendo os filhos, estão roubando o futuro, roubando uma vida com Deus, né, roubando uma criança crescer amando ao Senhor, fazendo a obra de Deus, se santificando. Então, o prejuízo é muito grande nessa omissão, né? Porque você omitir, nós omitimos um erro, isso é um pecado grave também.
0: E o pecado, Douglas, lhe faz minar as bênçãos de Deus. Ou seja, você não tem mais um lar que está cheio do Espírito Santo, porque alguém vem e tira a bênção, o outro vem e tira a paz, o outro fala algo, e isso
1: Retém
0: vai.
1: a presença do Senhor, né?
0: Exatamente, não retém a presença do Senhor. E isso, a longo prazo, ou até a curto prazo, ou num dia, isso pode trazer um prejuízo para o restante de toda a vida. Não é? O pecado não tem tempo nem hora que você pode cometê-lo, né? Nós temos que fugir dele constantemente. Então, essa retenção da bênção de Deus prejudica a família,
1: Pode
0: né?
1: destruir a família, né? Qual é o tema aqui? Depende de que os irmãos estão assistindo. Mas onde é que está chegando isso? Está chegando no seguinte ponto. O quanto a nossa vida espiritual reflete nossa família, no sentido de bênção, mas no sentido de pecado. O ponto aqui, que nos traz temor a todos nós e muita responsabilidade, é de saber o seguinte, que se amanhã qualquer um de nós entrar em pecado, a nossa família vai pagar um preço por isso. Isso não sai de graça para um filho, para uma filha, para uma esposa, para um marido. Não é de graça. Ó, você vai falar assim, poxa, Geazi que pecou, ele fez coisa escondida, ele fez coisa oculta, mas os filhos e a família pagar. Então é ter esse temor de que a nossa família vai pagar pelo nosso erro. E isso é muito sério, isso dá muito temor, você precisa clamar muito o Senhor por misericórdia em relação a isso. Então, mas também a gente pode fazer uma outra abordagem. Para a esposa e para o marido. Cuide muito bem da vida espiritual do seu marido. Cuide muito bem da vida espiritual da sua esposa, porque se ela entrar em dificuldade, a família inteira vai repetir isso. E lógico que antes de cuidar muito bem da vida espiritual do seu marido, e antes de cuidar muito bem da vida espiritual do seu esposo, o tema principal acho que é esse, né? Cuide muito bem da sua vida espiritual. Primeiro, obviamente, pelo maior motivo que existe, pela sua salvação, mas também até por amor aos seus filhos. Até por amor aos seus filhos. Por quê? Para que a herança que você vai deixar para os seus filhos não seja o pecado.
0: Exatamente.
1: Seja uma herança de uma vida com Deus, né? Até o pastor mencionou aquele texto, cuida de ti mesmo da doutrina. Então, ao cuidarmos de nós, ao cuidarmos dessa intimidade com os ensinos da palavra de Deus, a doutrina, né, os ensinamentos, a direção do Senhor, esse texto diz assim: porque assim fazendo salvará a ti mesmo, quanto aqueles que te ouvem. Ou seja, se nós dentro dos nossos lares tivermos palavras boas, palavras de bênção, uma vida santificada,

0: a manutenção desse ambiente de salvação, de santificação, de temor a Deus, de oração, de busca, não é? Então nós temos a grande responsabilidade nisso.
1: É algo interessante que nós observamos na questão familiar é que depois que você adquire a família, ou que Deus te dá uma família, não tem como você mais viver sem ela. Ou você não tem como viver isolado. Não, eu tenho a minha família, mas eu vou viver minha vida isoladamente. Não tem como. Falta alguma coisa, parece que você perde, você sofre, você se alegra junto, não é? Então, temos a consciência de que aquilo que Deus nos deu, Ele nos sustenta, Ele vai nos dar para nos abençoar. E todo o nosso deslize, ou sairmos fora do seu projeto, vai causar sofrimento a nós e a eles também, aos nossos familiares, não é? Um vai sofrer sozinho, né? O esposo vai sofrer sozinho, a esposa, os filhos, não. Todos vão sofrer. Assim como quando um é abençoado, uma família é abençoada, todos são abençoados, né?
0: Eu acho que o programa a gente pode até encerrar por aqui, depois a gente continua semana que vem esse tema, que tem mais assunto. Mas acho que o tema está caminhando para o arrependimento. Para o arrependimento. E talvez alguns de nós, pessoas que são servas do Senhor, que têm temor ao Senhor, mas a natureza humana, né? Nós herdamos a natureza caída de Adão. E que entra na dificuldade. E está hoje com uma vida dupla, que é a duplicidade. Então, no Salmo 119, só fala assim: o Senhor aborrece a duplicidade. O que é duplicidade? Você vê duas vidas. Você em casa é um pai maravilhoso. Olha só, você em casa é um pai maravilhoso. Você é um marido muito bom, mas aqui fala de alguém cometendo coisa escondida, que ninguém estava sabendo, coisa oculta. Aí o profeta, ele foi confrontado pelo profeta: eu vi o que você fez, e agora isso vai cair na sua família. Então, talvez esse tema aqui eu só está confrontando com alguns, porque talvez ninguém está sabendo de nada, uma coisa que ninguém está vendo, mas eu estou falando aqui, olha, eu estou vendo, né? Então, é um momento de arrependimento, de se colocar diante do Senhor. A gente podia, acho que, encerrar, clamar aqui, para que muitos possam ser agora restaurados. E dizer aqui, encerrar aqui dizendo uma palavra, uma palavra. O Senhor orientava, era interessante isso. O Senhor queria que o leproso, ele tivesse um comportamento muito sincero com os demais, muito transparente. Então, quando alguém chegava perto dele, como já foi dito, ele tinha que botar a mão na boca e dizer: imundo, imundo. Ele tinha que se autocondenar: olha, cuidado, eu sou perigoso, eu posso te matar. Ele tinha que raspar todos os pelos. Por quê? Porque, por exemplo, na cabeça, nos pelos, aquilo esconde. Você tem uma mancha de lepra aqui, aqui ninguém via. Quando raspava, qualquer um ia ver: olha, essa pessoa é leprosa. Quando ele se aproximava de alguém, ele estava na lei. Você vê o que o pecado gera na vida do homem, que situação que o pecado leva. Quando ele chegava perto de alguém, ele tinha que rasgar todas as suas vestes. Por quê? Porque às vezes as manchas, as feridas estavam de por debaixo, a pessoa não via. Então, era uma forma de honestidade, honestidade, de transparência. Olha, rasgava aqui, ó, a perna, tudo aqui, os braços, a pessoa via. Aí a gente pergunta: aqueles que estão nessa situação, faça isso, mas faça diante do Senhor. Não precisa, nós não confessamos os nossos pecados aos homens, mas ao Senhor, né? Se rasgue diante do Senhor. Exponha os seus pensamentos mais ocultos. Apresente para o Senhor o que está escondido por detrás dos seus pensamentos. Diga ao Senhor: Senhor, eu sou imundo, Senhor, eu estou assim. Quantos leprosos, na verdade, quantos leprosos gritaram por Jesus? Gritaram: Senhor, porque o leproso, porém, não podia se aproximar das pessoas. Mas Jesus deixava se aproximar dele.
1: Glória a
0: Deus. Não só
1: Glória
0: viu,
1: a Jesus.
0: como Jesus não tinha nenhuma constrangimento em tocar neles, né?
1: Glória a
0: E
1: Deus.
0: hoje o Senhor está tocando em muitos
1: Amém.
0: que estão nessa situação para curá-los.
1: Amém.
0: Amém,
1: Glória a Jesus.
0: Douglas, Guilherme,
1: Amém.
0: Senhor.
1: Pai Senhor.
0: que Deus

0: Deus te abençoe, que Deus abençoe a sua família, a paz do Senhor.
1: Senhor Deus, nós clamamos pelo poder do sangue de Jesus e apresentamos estes lares que se encontram nesse momento, uma necessidade de confissão, de arrependimentos. Senhor, fortaleça estas famílias e toque nestes corações. Tu és um Deus misericordioso, que pode fazer novas todas as coisas, que pode curar, restaurar e operar dentro dos lares. Senhor, nesta hora pedimos, opere nestas famílias. Esse é o nosso clamor que fazemos, em nome de Jesus. Amém. A paz do Senhor a todos.

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1: A conta de água vai ficar mais cara para moradores de 52 cidades do estado do Espírito Santo a partir deste mês de setembro. O reajuste de 6,99% vale para todos os municípios que têm os sistemas de água e esgoto ligados à Companhia Espírito Santense de Saneamento, a CESAN. O percentual foi aprovado pela Agência de Regulação de Serviços Públicos do Espírito Santo por meio da Resolução número 107, de 30 de julho deste ano. A resolução traz o resultado da segunda revisão tarifária periódica da CESAN. Esse valor é referente apenas ao primeiro ano do ciclo. Segundo a resolução, a tarifa passa de 5,84 por metro cúbico para 6,25 por metro cúbico e há uma trajetória de diferimento prevista para os dois anos subsequentes, ou seja, novos aumentos devem ocorrer em 2027 e 2028. A nova resolução também muda as regras da chamada taxa de disponibilidade. Ela é cobrada de imóveis que não estão ligados à rede da CESAN, mas que ficam em ruas onde a rede de esgoto já está disponível para a ligação. Pelo novo texto, mesmo que o imóvel tenha fossa, a cobrança passa a valer quando a ligação for considerada factível, com viabilidade técnica e econômica. A resolução estabelece ainda que o pagamento da taxa não elimina a obrigação legal de conectar o imóvel à rede pública. Nos casos em que for comprovada inviabilidade técnica ou econômica da ligação, a cobrança não será devida.
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0: cansaço. Agora, um projeto de lei pode mudar a forma como os direitos dessas pessoas são reconhecidos no Brasil. O projeto de lei 1376/25, que cria a Política Nacional de Proteção dos Direitos da Pessoa com Síndrome de Tourette, prevê que pessoas com a condição possam ser equiparadas a pessoas com deficiência. Mas o diagnóstico por si só não será suficiente para garantir automaticamente esses direitos. O projeto aguarda a sanção presidencial. Na prática, será necessário comprovar de que maneira a síndrome afeta a vida da pessoa e quais barreiras ela enfrenta no dia a dia. A avaliação pode considerar aspectos como comunicação, interação social, estudos, trabalho e necessidade de adaptações. Os especialistas orientam que o primeiro passo para quem pretende buscar algum direito é reunir documentos que comprovem não apenas o diagnóstico, mas também os impactos provocados pela condição. Laudos, relatórios, exames, registros de tratamentos e acompanhamentos podem ajudar nesse processo.
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0: A paz do Senhor, jovens, esse é o programa Os Dias da Minha Mocidade, um programa que tem ensinos bíblicos, conselhos de Deus, do Senhor Jesus, para a sua juventude, para que você tenha uma juventude frutífera, com muitas experiências com o Senhor, sem se desviar do caminho. E hoje estamos aqui com muitos jovens que vão fazer algumas perguntas ao nosso pastor convidado, que é o pastor Douglas Spangerow. A paz do Senhor, pastor Douglas.
1: Paz do Senhor, pastor Júlio, paz do Senhor aos jovens, a todos que nos acompanham. É uma alegria estarmos novamente juntos aqui.
0: Amém. Estamos dando continuidade ao assunto que está ligado ao fruto do Espírito Santo. E hoje nós teremos uma característica que faz parte desse fruto que é gerado em nós pelo Espírito Santo. E a Raíssa vai falar um pouquinho para a gente do que nos aguarda nesse programa de hoje.
2: Amém, pastor Júlio, paz do Senhor.
0: Pai do Senhor, Raíssa.
2: Paz do Senhor, pastor Douglas.
1: Paz do Senhor.
2: Aos jovens que estão aqui, sejam muito bem-vindos. Nós estamos na continuação dessa playlist que a gente tem no YouTube, como o pastor Júlio já mencionou, do fruto do Espírito. E hoje nós vamos na característica mansidão. Os jovens já estão aqui preparados para perguntar ao pastor Douglas.

0: A respeito, né, deste tema tão maravilhoso que tem sido uma bênção para nós. E queria começar aqui com a jovem aqui do estúdio, Pastor Júlio. Ela já vai fazer sua pergunta. Vocês podem se apresentar, tá? Fala de onde vocês são. Vocês são todos de Cariacica, né? Já de Cariacica do Espírito Santo. Então, fiquem à vontade.
1: Paz Senhor, Pastor Douglas.
0: Pode ser,
1: Meu
0: mãe.
1: nome é Thalita, sou da Igreja de Porto Santana, do Pastor Marcos Roberto. E a minha pergunta está em Mateus 11, 29, que diz a respeito da mansidão de Jesus. Ele era manso e humilde do coração. Porém, ele lutou duramente contra o pecado. Como nós, como jovens, podemos fazer essa diferença entre mansidão e passividade?
2: Thalita, talvez nós podemos até trazer aqui um episódio do Senhor Jesus, quando ele chega no templo e se depara com os vendilhões do templo, vendendo bois, ovelhas, enfim, os pombos, e ele pega um azorrague, faz uma corda e expulsa todos aqueles que estavam vendendo e diz assim, né, que a casa do meu pai será chamada casa de oração. E os discípulos, vendo aquela cena, se lembram do texto: é o zelo pela tua casa me devorará. E podemos pensar, mas Jesus não era manso, né? É porque mansidão é diferente de passividade, como você colocou na pergunta, porque passividade está relacionada até mesmo ser omisso, né, Pastor Júlio? É assistir às coisas e não tomar nenhuma iniciativa. A passividade, ela é muito diferente da mansidão. Porque a passividade, ela é inimiga da ação, né? Então, algo que você deveria tomar uma atitude, se posicionar, é uma pessoa muito passiva, é uma pessoa até sem iniciativa, podemos dizer assim.
3: Algumas pessoas até pensam, né, Pastor Douglas, que a pessoa mansa é uma pessoa sem personalidade, é uma
2: Exatamente.
3: pessoa que não tem opinião para nada, é a pessoa que concorda com tudo que ouve. E não é isso, né, professor Douglas? É diferente disso, né?
2: É porque mansidão é uma ação do Espírito Santo. É quando nós teríamos todas as condições de agir de uma forma, às vezes, mais dura, mais ríspida, mas o Espírito Santo vem e nos governa. Então, mansidão está muito ligado a esse controle que o Espírito Santo exerce sobre nós, que nos freia, que subjuga o nosso ímpeto, né? Então Jesus, nós vamos ver em vários momentos quando vão prendê-lo no Getsêmani, por exemplo. Quem é Jesus? Sou eu. Os soldados caem no chão. Depois nós vamos ver ele diante de Pilatos, né? E ele foi como ovelha muda, manso como cordeiro diante dos seus tosqueadores. Ele tinha poder para poder sair, para poder fazer alguma coisa? Tinha. Mas o manso é aquele que entende que tem a hora certa de agir. Então, mansidão é diferente de passividade. E nós precisamos sempre aprender com o Senhor Jesus, por quê? Tentar medir, agir como Jesus, talvez seja mais fácil do que tentar reagir como ele, porque a reação, você é pego de surpresa. Né? Na reação, você não estava esperando aquela investida contra você ou aquela palavra de ofensa. Alguma situação nova se aparece e aí a reação que vai mostrar se nós temos o fruto do Espírito com a sua característica de mansidão. Porque quando nós temos essa característica evidente em nós, ele exerce um governo sobre a nossa vida extraordinário. Como temos falado, né, falamos no último programa, isso é dom de Deus, é uma bênção que vem do alto, que excede a nossa condição humana de tentar fazer com as nossas próprias mãos. Então é esperar em Deus e deixar que o Espírito Santo governe a nossa vida, Pastor Júlio.
3: Muito bom.
0: Amém.
3: Está
0: Vamos.
3: muito bem respondido, né?
0: Amém. Com certeza, né? Amém. Vamos seguir aqui no
3: Glória a Deus.
0: apresentar.
4: Rapaz, sou o Pastor Júlio, Pastor
3: Ah,
4: Douglas.
3: Senhor.
4: Eu sou o Vinícius, da Igreja de Porto de Santana, do Pastor Marcos Roberto. E a minha pergunta é: a mansidão, ela é resultado do temperamento de cada um, ou ela pode ser gerada também pelo Espírito Santo, independente do seu jeito de ser?

0: às vezes nós confundimos uma pessoa calma, uma pessoa um pouco mais tranquila, com esse fruto do espírito. As características do temperamento, que são variadas, diversas, e o ser humano é muito complexo, né, Pastor Júlio, também.
1: Sim.
0: Às vezes até se assemelha a uma pessoa muito mais polida, mais sociável. Mas quando nós falamos do fruto do Espírito, é uma operação do Espírito Santo. É algo que vem de Deus, que vem do céu, que nós precisamos receber. E Deus nos dá e nos faz pessoas melhores. Ou não é muito bom conviver com uma pessoa que é uma pessoa mansa? É maravilhoso, né?
1: É verdade.
0: Pastor Júlio até usou uma expressão do significado dessa palavra, não é isso,
1: É,
0: Pastor Júlio?
1: a palavra, nós estávamos conversando sobre esse tema, né?
0: Enriquece muito aqui essa conversa.
1: Essa palavra no original bíblico, ela é uma palavra que eles usavam naquela época. E até uma relação do cavalo selvagem, quando eles domavam esse cavalo, domesticavam e ficava manso. Ou seja, é um animal forte. Mas aquela força dele está controlada. Nós estávamos conversando sobre isso. Essa mansidão que nos é dada pelo Espírito Santo na nossa vida não significa que você não tem condição de reagir, não significa que você não tem opinião, não significa que você não tem nada para dizer. Às vezes você tem até uma personalidade forte. Você vê um animal indomável, ele dá até um coice, né? Então, na natureza dele, ele pode até dar um coice. Mas você tem o Espírito Santo para te dominar, para te ensinar, para te tornar manso.
0: Amém.
1: Essa força, né, Pastor Douglas, ela é canalizada agora para glorificar a Deus em tudo que você faz na sua vida.
0: Você vê, por exemplo, o exemplo de Moisés, ainda quando ele morava no Egito. O que que ele faz com o egípcio? Ele mata o egípcio com as próprias mãos.
1: Tem nada de mansidão nisso.
0: Imagina a força de Moisés. Agora você vai encontrar que Moisés foi o mais manso que existiu depois do encontro dele com o Senhor. Você pega Tiago e João, lá no Novo Testamento, que eram conhecidos como Boanerges, filhos do trovão. Imagina esses homens, quão barulhentos eles deveriam ser, eu não sei.
1: Eles pediram para o Senhor mandar fogo
0: É.
1: e consumir as pessoas. Imagina.
0: E aí você vai encontrar João lá nas suas cartas, usando expressões, filhinhos, se alguém pecar, tendes um advogado para com o Pai Jesus Cristo. Ele poderia ter dito, né, se fosse aquele antigo João, olha,
1: Alguém
0: se
1: pecar,
0: pecar,
1: vocês
0: vocês estão
1: estão do céu.
0: perdidos, né?
1: Vocês estão consumidos.
0: Então,
1: Filho do trovão.
0: nós vamos ver que, independente do temperamento, quando esse coração se abre para ser moldado, ter esse ímpeto subjugado pelo poder do Espírito Santo, ele pode ser uma pessoa diferente, né? E Deus quer que nós sejamos assim, pessoas mansas, né? É muito difícil lidar com pessoas que são indomáveis, né, Pastor Júlio? Pessoas difíceis. E às vezes, essa nossa natureza é difícil, não é? Nós somos assim, mas o Espírito Santo vem e governa sobre nós. Encerrando, né, esse exemplo dos exemplos, Saulo. Saulo ia atrás de cartas para prender os irmãos, encerrar nas prisões, depois vira um servo de Deus. É um homem temido. Você vê, imagina como que era Saulo. Depois viram um vaso de bênçãos nas mãos do Senhor. Então,
1: É verdade.
0: Deus transforma homens, mulheres, e usa as qualidades do nosso temperamento com o poder do Espírito Santo para realizar a obra dele.
1: Glória a Jesus.
2: E o Senhor, ele quer que sejamos e aprendemos com ele, né? Que a palavra fala em Mateus que o Senhor, ele é manso e humilde de
1: Amém,
2: coração.
1: é verdade.
2: Então, nós temos que aprender, né? Ser assim. E Pastor Júlio, vou chamar o Fala Jovem agora, que é o jovem, né, que manda seu vídeo de fora, que participa aqui conosco, tem essa oportunidade. E você, jovem, que está aí nos assistindo e quer mandar esse vídeo, comenta aqui embaixo no YouTube, se você estiver, para você poder também participar desse programa. E a jovem que está conosco é a Cássia Milani, ela é de Juiz de Fora, Minas Gerais. Portanto, Fala Jovem.
3: A paz do Senhor Jesus, jovens, a paz do Senhor Jesus, meus irmãos, meu nome é Cássia. Sou da Igreja Cristã Maranata, do bairro de Monte Castelo, em Juiz de Fora. Sou ovelha do pastor Edson Bernardes. E a minha pergunta é: levando em consideração a nossa realidade como

0: jovens, muitas vezes no nosso local de trabalho ou no ambiente acadêmico, seja na faculdade, na escola ou até mesmo na igreja. Muitas vezes somos contrariados, somos provocados ou mesmo julgados injustamente. Mas nós, como servos do Senhor, no caráter de servos, como que nós podemos responder com mansidão, sem reprimir aquilo que nós sentimos e sem também retribuir com as mesmas palavras? A paz do Senhor Jesus.
1: Amém, Cássia Milani, a paz do Senhor Jesus. Um abraço a todos os irmãos de Juiz de Fora, que Deus abençoe a todos. Pastor Douglas, a palavra está contigo.
2: É um desafio, não é? Porque
1: Muito grande.
2: nós temos que dar um bom testemunho e não podemos nos esquecer que nós somos templo do Espírito Santo.
0: Amém.
2: Provérbios 15 diz assim: a palavra branda desvia o furor. O que acontece quando nós somos afligidos, como quando nós somos provocados? O nosso ímpeto natural, na maioria das vezes, é de defesa, né? Ou você vai para o ataque, ou você quer se defender.
1: Que é aquela parte selvagem
2: A
1: mesmo,
2: parte
1: né?
2: selvagem, que nós falamos há
1: Do
2: pouco,
1: instinto.
2: do instinto, que se não foi domado, nós vamos entrar em grandes dificuldades. Por quê? Nós vamos entrar em discussões, desavenças, divisões, vamos perder oportunidades, relacionamentos. E não é isso que Deus quer para o servo dele. A resposta branda desvia o furor. Ao invés de acontecer o revide, não é? Ah, eu vou pagar na mesma moeda, né? Algumas pessoas falam, não levo o desaforo para casa. Tem gente que é assim, né? E também o texto aqui, a resposta branda desvia o furor, também não quer dizer que você tem que ficar sempre calado, mas que deve haver um posicionamento, mas de forma branda. Por quê? Se nós somos provocados por uma pessoa ou por situações da vida, nós não podemos ser contaminados, né? Os dados inflamados do maligno, a palavra fala sobre isso. Nós temos que estar de posse do nosso escudo da fé para combater esses dados. Se nós deixarmos que esses dados nos ataquem, nós ficaremos inflamados, ficaremos machucados, não é? Então nós precisamos ter sabedoria. E a mansidão, ela vai entrar nesse momento e vai nos dar esta paz. Se nós pensarmos assim na história de Davi, porque a sua pergunta foi muito interessante, porque ela usa uma expressão, né, da nossa jovem, às vezes acusados injustamente, porque a injustiça nos deixa profundamente magoados. Davi,
1: E até reativos, né?
2: reativos, é porque o sentimento da injustiça é muito
1: Você tá
2: forte.
1: certo, você quer provar que.
2: Exatamente. E aí Davi recebe uma lança de Saul. Uma agressão injusta. Ele poderia ter feito o quê? Pegado a lança e jogado de volta. Então, e não fez isso. Porque se ele tivesse feito isso, ele ia ser mais um Saul. Então, diante das provocações, sejam das injustiças ou das situações da vida, respondam com mansidão. A resposta branda desvia o furor. Nós não precisamos devolver da mesma forma, nós vamos dar a outra face, como Jesus orientou. Não, dá outra face. Que face? A face de servo, a face de alguém que é moldado pelo Espírito Santo, a face, ou seja, um lado que as pessoas não conheciam, mas que nesse momento você vai mostrar: olha, eu sou um servo de Deus, eu sou uma serva de Deus.
1: Pastor Douglas, e
2: Sim.
1: depois que o furor vai embora, né? Que a palavra branda desvia o furor,
2: Ah, muito bom.
1: você consegue até dialogar. Então, às vezes você tem uma questão familiar. Seus pais vão chamar atenção, você que é jovem, e você sabe que você não está errado naquilo. Você fez uma coisa, seus pais estão com a informação equivocada, pode acontecer. Você não revida.
2: Muito bom.
1: Você calmamente, você fala mansamente, com submissão. O furor foi desviado. Você vai, quem sabe, o Senhor te dá a oportunidade até de explicar que não é bem assim e o nome do Senhor vai ser
0: Amém.
1: glória a
0: Glória a
1: Deus.
0: Deus.
2: Pacificou, né?
1: Pacificou.
0: Amém. Vamos então agora para a última pergunta, jovem.
3: Paz do Senhor, meu nome é Lucas Gastaldi, sou da igreja de Porto de Santana, ministério do pastor Marcos Roberto. Pastor Júlio, pastor Douglas, em Mateus capítulo 5, versículo 5, Jesus diz: bem-aventurados os mansos, porque herdarão a terra. Dito isso, eu pergunto: o que podemos aprender com esse ensino de Jesus?
2: Olha, há uma expressão extraordinária

0: texto que fala sobre uma herança. Então, nós vivemos sempre ponderando ganhos e perdas. Os discípulos estavam preocupados com isso. Ah, nós largamos tudo para te seguir. O que nós ganharemos em troca? Então, quando nós olhamos para esse texto, nós percebemos que ser manso, deixar com que o Espírito Santo molde e governe a nossa vida, nos traz uma promessa extraordinária. Nós não queremos ser mansos somente para conviver bem com as pessoas. Isso é importante. Isso é fundamental, não é? Mas nós queremos ser mansos porque isso agrada ao Senhor e
1: Amém.
0: para os mansos há uma herança
1: Glória a
0: eterna.
1: Deus.
0: Glória a Jesus. Nós
1: Aleluia.
0: vamos herdar a terra, nós vamos herdar
1: Amém.
0: a vida eterna. Ou seja, aqueles que não entram em divisões, aqueles que são pacificadores, aqueles que permitem que o Espírito Santo domine, né, subjuguem o ímpeto, para estes há uma recompensa maravilhosa, que é uma vida eterna em Cristo
1: Glória a
0: Jesus.
1: Jesus.
0: Qual é o grande benefício? É a nossa vida eterna em Cristo Jesus, é a salvação. Ou seja,
1: Glória a Deus.
0: nós somos mais do que felizes, somos bem-aventurados,
1: Amém.
0: porque além de nós termos a presença do Espírito Santo, Pastor Júlio, nós temos uma garantia, uma herança. Herança fala de paternidade, herança fala de uma família eterna que nós temos. Nós temos uma herança em Cristo Jesus. Tu és a porção da minha herança e o meu cálice,
1: Glória a
0: não é?
1: Jesus.
0: Que é a expressão do salmista Davi. Então, glória a Deus. Podemos assim concluir em algumas palavras que a recompensa do manso vale muito a pena porque
1: Glória a
0: é a
1: Deus.
0: vida eterna.
1: E essa
0: Amém.
1: herança, né, Pastor Douglas, complementando aqui também, é algo que você não trabalhou, né? Então,
0: Muito bom.
1: geralmente, a pessoa que é mansa, ela não vai tirar satisfação com os outros, ela não faz justiça com as próprias mãos.
0: Muito bom.
1: Então, essa herança é aquilo que o Senhor nos dá, que Ele faz, ou seja, o Senhor trabalha para os mansos.
0: Amém.
1: O manso não vai se vingar, ele deixa nas mãos do Senhor. O manso não vai questionar, o Senhor trata.
0: Ele
1: Então,
0: confia inteiramente no Senhor, né?
1: o Senhor acaba conquistando para os mansos, porque os mansos confiam totalmente no Senhor, né, pastor?
0: Glória a
1: Por isso que é uma
0: Deus.
1: herança.
0: Glória a
1: Ele não
0: Jesus.
1: vai conquistar com as próprias mãos, ele não faz justiça com as próprias mãos. Aquele exemplo de você mencionou Davi, quando Davi tinha Saul nas mãos dele, porque o rei Saul em Israel estava perseguindo Davi, que seria o próximo rei. Saul já percebeu que a profecia estava sobre Davi, só que Davi não queria a morte de Saul. Davi amava Saul. Então houve um momento que Deus até permitiu que Saul ficasse completamente vulnerável diante de Davi. Davi podia até matar ele, né, pastor Douglas? Davi, ele foi manso.
0: Muito bom.
1: Ele não fez justiça com as próprias mãos.
0: E ele era um homem guerreiro.
1: Ele podia ter, ele tinha
0: Podia.
1: força para fazer isso, mas ele estava dominado, né?
0: Muito bom.
1: O Espírito Santo estava sobre a vida
0: Glória a Deus.
1: dele. Guarde-me o Senhor, de tocar no ungido do Senhor.
0: Amém.
1: E ali o Senhor depois deu a herança a Davi.
0: Glória a
1: Não foi ele que conquistou, foi o Senhor que deu, porque deixou o Senhor lutar por ele.
0: Deus. Amém.
1: Isso é importante, né?
0: Glória a Deus.
1: Amém. Mais alguma pergunta aqui no estúdio? Tudo certo? Bem respondido, né? Nós estamos aqui fortalecidos, né? Com as respostas do pastor Douglas. Foi maravilhoso esse
0: Glória a
1: programa, né, pastor
0: Jesus.
1: Júlio? Seja muito bem-vindo
0: Bem,
1: mais uma
0: Raizinho.
1: vez.
0: Amém.
1: Estamos encerrando, né, pastor Júlio?
0: Estamos encerrando então este programa. Pastor Douglas, obrigado pela presença. Deus continue abençoando a sua vida, o seu ministério.
1: Eu que agradeço a oportunidade de estar com vocês e de meditarmos a palavra de Deus.
0: A paz do Senhor, jovens, a paz do Senhor,
1: Paz
0: Raíssa.
1: Senhor, Pastor Júlio, Paz Senhor, Pastor Douglas.
0: Amém, paz.
1: E a você que está nos assistindo, a paz do Senhor. Se você ainda não viu os outros episódios, volte no YouTube para ver os outros temas que nós temos aqui neste programa, Dias da Minha Mocidade. E também queria agradecer à equipe de produção, que é a Estela Costa, Daniel Bravin e o Guilherme Pereira, que está sempre aqui conosco trabalhando para este programa acontecer. Amém?
0: Amém. E você, jovem que participou desse programa conosco, peça que o Senhor, agora no auge da sua força, do seu vigor, da sua juventude, enquanto muitos jovens têm o sentimento de soberba, de rebeldia, não estão honrando os seus pais, não honram as autoridades, não respeitam, peça ao Senhor a mansidão. Esse fruto

gerado na sua vida, porque o Senhor tem uma herança para os mansos. O Senhor vai honrar a sua vida, o Senhor vai te dar riquezas espirituais. E não deixe participar conosco também, jovem, do nosso próximo programa, quando continuaremos ainda abordando esse tema, o fruto do Espírito Santo. Que Deus abençoe a sua vida, a sua família. A paz do Senhor Jesus. 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
1: Hoje eu cheguei com dicas valiosas. Sabe qual é o nosso tema? Desperdício de alimentos. Como evitar? Anota aí. Para começar, é importante planejar as compras, fazendo uma lista e evitando comprar em excesso. Dessa forma, você minimiza a produção de sobras. Além disso, é fundamental armazenar os alimentos corretamente. Utilize recipientes herméticos e armazene os alimentos em temperaturas adequadas para prolongar sua vida útil. Outra dica é organizar a despensa e a geladeira, colocando os itens que precisam ser consumidos primeiro em destaque. Aprender a usar sobras na cozinha é uma habilidade valiosa. Por exemplo, crie novas refeições a partir de ingredientes que estão prestes a vencer. Já fizemos várias receitas aqui. Experimente sempre criar um planejamento semanal de refeições, onde as sobras se tornam parte do cardápio. Envolver toda a família neste processo é uma excelente maneira de ensinar sobre desperdício e reutilização. Gostaram das dicas? O que você tem feito aí na sua casa para evitar desperdícios? Me fala lá nas redes sociais, @babetecorreia. Quero compartilhar aqui para todo o Brasil exterior o que vocês têm feito aí. Um abraço com gostinho de comida renovada. Tchau, tchau.

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1: A Agência Reguladora dos Estados Unidos aprovou uma pílula para o câncer de pâncreas metastático. A pílula é indicada para adultos diagnosticados com adenocarcinoma, após pelo menos um tratamento sistêmico ou quando o paciente não pode usar combinações desses remédios. Segundo a Agência Reguladora americana, a decisão foi tomada há cerca de 6 meses e meio antes da data prevista para a conclusão da análise regulatória. A agência afirmou que a autorização cria uma nova opção para pacientes com uma doença de tratamento historicamente limitado. A aprovação de hoje oferece uma nova opção fundamental para pacientes diante de um câncer extraordinariamente difícil e historicamente complicado de tratar. O estudo foi apresentado em um congresso de oncologia. Os resultados do medicamento foram apresentados em junho durante uma sessão plenária da American Society of Clinical Oncology. O tratamento praticamente dobrou a sobrevida mediana em comparação com a quimioterapia. A sobrevida mediana indica o tempo em que metade dos pacientes apresentou progressão da doença sem representar uma média aritmética. De acordo com os oncologistas, a terapia-alvo atua sobre mutações do gene RAS, presentes em cerca de 90% dos casos de câncer de pâncreas, tanto em tumores iniciais quanto em doença avançada. Esta é a primeira terapia-alvo a demonstrar ganho de sobrevida global no cenário de câncer de pâncreas metastático, que não tem possibilidade de cura.
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3: A aposentadoria não começa aos 60 anos. A aposentadoria começa quando você organiza o hoje. Adiar custa caro. O tempo é o maior aliado.

0: De quem planeja. Dinheiro no tempo, chamados juros compostos, são algo precioso demais para se abrir mão. Dica prática: comece com pouco, mas comece cedo. O tempo compensa o baixo valor investido. Lembre-se sempre: quem planeja tem futuro, quem não planeja tem destino.
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3: Você sabia que é possível treinar o cérebro para funcionar melhor?
4: Sim,
3: mas existem limites. Nosso cérebro possui uma capacidade chamada de neuroplasticidade que permite que ele se modifique, reorganize em resposta às experiências, à aprendizagem e aos estímulos que recebe ao longo da vida. É graças a ela que conseguimos aprender a ler, dirigir e criar estratégias para lidar melhor com algumas dificuldades. Quando uma criança está aprendendo a ler, por exemplo, aquilo que inicialmente exige enorme esforço vai se tornando mais automático com a prática. O cérebro fortalece determinadas conexões e passa a realizar aquela tarefa de maneira mais eficiente. O mesmo acontece quando aprendemos um novo idioma ou treinamos uma habilidade repetidamente. Isso mostra algo muito interessante. O cérebro não é uma estrutura pronta e imutável. Ele está em constante interação com aquilo que vivemos. Mas existe uma diferença importante entre dizer o que o cérebro pode mudar e dizer que podemos transformar qualquer característica apenas com esforço ou força de vontade. Uma pessoa com TDAH, por exemplo, pode aprender estratégias para organizar melhor a sua rotina, manejar distrações, planejar tarefas e controlar impulsos. Isso, porém, não significa que ela deixou de ter TDAH porque treinou o cérebro ou se esforçou o suficiente. Da mesma forma, uma criança com uma dificuldade específica de aprendizagem pode avançar muito quando recebe intervenção adequada.
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1: A Vigilância em Saúde de Fernando de Noronha investiga um surto de intoxicação após o consumo de peixe. O Hospital São Lucas atendeu 8 pessoas, entre moradores e turistas, com sintomas de ciguatera. Todos os pacientes receberam atendimento e tiveram alta. Segundo a Vigilância em Saúde de Fernando de Noronha, os pacientes apresentaram vômitos, dores musculares, redução dos batimentos cardíacos e queda da pressão arterial. A administração de Fernando de Noronha informou que recebeu a notificação de 9 casos suspeitos de doenças transmitidas por água ou alimentos. Desses, 8 são suspeitos de ciguatera, uma intoxicação causada pelo consumo de peixes contaminados por toxinas produzidas por microalgas marinhas. 7 casos estão relacionados a um surto em um restaurante, 6 turistas e um morador da ilha de Fernando de Noronha. Outro caso é de um morador e está relacionado a outro estabelecimento. Os pacientes relataram ter consumido peixe e foram atendidos no Hospital São Lucas. Eles apresentavam sintomas gastrointestinais, além de dormência ou formigamento na pele, queda da pressão arterial, dores musculares e redução dos batimentos cardíacos. Todos apresentaram melhora e receberam alta hospitalar. O estado de saúde dos pacientes é considerado estável. A Secretaria Estadual de Saúde de Pernambuco informou que cerca de 190 casos suspeitos de ciguatera foram registrados na ilha entre 2022 e 2025. Os casos envolvem moradores e também turistas.
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1: Eu saúdo a todos com a paz do Senhor Jesus, você que nos ouve, irmão, amigo. Nós vamos meditar nessa hora na palavra do nosso Deus, que está no livro dos Salmos, Salmo de número 40. Vamos ler alguns versículos à nossa meditação. Diz assim a palavra do Senhor: esperei com paciência no Senhor, e Ele se inclinou para mim e ouviu o meu clamor. Tirou-me de um largo horrível, de um charco de lodo, e pôs os meus pés sobre uma rocha, e firmou os meus passos, e pôs um cântico novo na minha boca, um hino ao nosso Deus. Muitos o verão e temerão e confiarão no Senhor. Bem-aventurado o homem que põe no Senhor a sua confiança. Meu querido, este salmo, ele narra a experiência de um servo do Senhor que foi Davi. Como pastor de ovelha, ele, no Salmo 23, ele se coloca também como ovelha quando ele diz que o Senhor era o seu pastor. E nessa experiência dele, o jovem Davi, ele teve muitos ensinos práticos daquilo que for a sua relação com Deus. E a preocupação dele sempre foi o zelo para com a ovelha, o zelo para com o rebanho. E Davi, na figura, um tipo de Jesus, a preocupação de Jesus

0: também tem sido em particular com cada um de nós. Nós vamos ver isso quando Jesus fala da parábola das 100 ovelhas. Ele deixa 99 no aprisco e vai após uma perdida. Isso mostra que Jesus, ele tem uma preocupação especial com a salvação do homem. Mas esse salmo, o salmista aqui, ele fala de algo que nos chama a atenção e é nisso que nós queremos meditar: a paciência. Ele diz assim: eu esperei com paciência. Tudo na vida de Davi não foi precoce, mas foi com experiência, com tempo e, em especial, Deus exercendo a vontade dele na vida desse servo enquanto ele esperava. E isso é importante para nós. Paciência não é uma qualidade, meu querido, mas paciência é uma virtude. E essa virtude, o Espírito Santo do Senhor, nesta hora, ele quer te dar. De forma que ele diz na palavra: o Senhor se inclinou para mim. E há um texto na palavra que diz: na vossa paciência, possuí a vossa alma. Meus queridos, são muitas as nossas necessidades, mas a maior delas é de ter na nossa relação com Deus esta consciência de que Ele se inclina para nós, para nos abençoar. Como Deus soberano que é, Ele se volta para o homem nesta hora, Ele se volta para você. E o salmista diz: tirou-me de um largo horrível, de um charco de lodo. É o mundo que está aí. As ovelhas, muitas das vezes, em fuga dos seus predadores, o charco de lodo era um escape. Porque o predador, ele não teria capacidade de se lançar no charco de lodo. A ovelha, por sua vez, para sair do charco de lodo, ela precisava da ajuda do pastor. E assim somos nós. O mundo que está aí é um charco de lodo. É um largo de charco horrível. Mas o Senhor, ele quer restaurar a nossa vida na sua presença. E pôs um novo cântico. O Senhor, nesta hora, ele quer colocar um cântico nos seus lábios. Um hino ao nosso Deus. Muitos o verão, muitos estão vendo, porque o Senhor é aquele que se revela ao homem nesta última hora. E ele diz assim: olha, muitos temerão e confiarão. Meu querido, o Senhor, ele quer que você confie e tema ele. A palavra, encerrando, diz: bem-aventurado o homem que põe no Senhor a sua confiança. Que o Senhor assim te abençoe. Deposite a sua confiança no Senhor. Tenha paciência. Se mantenha íntegro na comunhão enquanto espera. Porque Deus, ele vai se inclinar para você. Que o Senhor assim te abençoe. A paz do Senhor Jesus.
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1: Uma banca diferente montada no centro de Montanha, uma cidade no norte do Espírito Santo, tem chamado a atenção de quem passa pela praça da cidade. O motivo? Não há vendedor, não há caixa ou qualquer pessoa fiscalizando as vendas. Conhecida como a banquinha da confiança, o negócio funciona sobre uma regra simples: pegar, pagar e confiar. O funcionamento é totalmente focado no autoatendimento. O próprio cliente chega, escolhe o produto que deseja levar, como pães, bolos, biscoitos, faz o pagamento, embala a mercadoria na sacola e o acerto financeiro pode ser feito de duas formas: realizando um Pix através de um QR Code impresso na banca ou depositando dinheiro em espécie diretamente em uma caixinha que fica na loja. A ideia do empreendimento partiu de Telmo Miranda, um motorista profissional que passou mais de 30 anos viajando pelas rodovias do Brasil. Durante as suas viagens, ele costumava observar bancas semelhantes que funcionavam de maneira autônoma nas margens das estradas. Após mudar de emprego, ele decidiu testar o modelo em sua cidade, em Montanha, como uma forma de complementar a renda. A inauguração do espaço ocorreu no mês de agosto e rapidamente repercutiu na internet, gerando uma enxurrada de comentários positivos nas redes sociais. Apesar do receio de que o modelo sem atendente pudesse gerar perdas financeiras, Telmo revelou que até agora não teve qualquer prejuízo.
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0: Este quadro apresentará experiências de hinos que marcaram a história da Igreja Cristã Maranata ao longo de seus 50 anos de existência. Você ouvirá agora a experiência do louvor, Meu Amado Filho. João 15, no versículo 16, lemos as palavras do Senhor Jesus: Não me escolhestes vós a mim, mas eu vos escolhi. Esta verdade é traçada neste hino, que expressa a segurança de termos paz e a promessa da tão sonhada terra prometida. Em um culto de passagem do ministério de uma igreja para outro pastor, a igreja encontrava-se triste pela saída do pastor e contente pela chegada do outro. Neste mesmo culto, o compositor, inspirado por aquele momento, sentiu que deveria falar sobre o amor de Deus pelo rebanho e também por aqueles que se dedicam ao ministério da palavra, na sua instrumentalidade, para agradar a Deus, cuidando do rebanho até a volta de Jesus, lembrando-se sempre de: Não temas,

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3: A cidade de Vitória, capital do Espírito Santo, assumiu pela primeira vez o topo do ranking de competitividade dos municípios do Centro de Liderança Pública. A seleção avaliou 423 municípios com mais de 80 mil habitantes e mostrou quais cidades estão mais preparadas para oferecer boas

0: Condições de vida, serviços públicos eficientes e um ambiente favorável para moradores e empresas. Neste ano, Vitória desbancou a sequência de 3 anos de Florianópolis, Santa Catarina, no primeiro lugar. A cidade capixaba também alcançou o topo da seleção entre as capitais. No ano passado, a cidade ultrapassou São Paulo e se tornou a segunda cidade mais competitiva do Brasil. Já no ano anterior, Vitória ocupava a terceira posição do ranking. Outras cidades capixabas que se destacaram no ano passado tiveram resultados diferentes desse ano. Serra e Vila Velha, na Grande Vitória, havia ocupado a quarta e quinta posições, respectivamente, na dimensão instituições. Neste ano, Vila Velha subiu para a quarta posição, enquanto Serra caiu para a 26ª posição. No levantamento deste ano, Vitória somou as notas 81,01 em instituições, 65,72 em sociedade e 54,13 em economia, alcançando o primeiro lugar geral no Brasil. Em 2026, a cidade se destacou especialmente em funcionamento da máquina pública, em que subiu 4 posições e alcançou o topo nacional. Capital humano em terceiro lugar do Brasil e acesso à saúde na 5ª posição do país.
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3: Seguro é sobre renda, tratamento e continuidade. A palavra seguro do latim, ela é securus, que é afastar o medo e o perigo. É sobre proteger quem depende de você. Jesus cuidava das pessoas antes da necessidade virar desespero. A nossa dica prática de hoje é: proteção não deve ser vista como gasto, mas sim como base do seu planejamento. E lembre-se sempre, quem planeja tem futuro, quem não planeja tem destino.
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1: Longe das vinícolas italianas e dos vinhedos gaúchos, uma propriedade no norte do Espírito Santo surpreende com parreirais cheios de cachos de uva, crescendo em meio às lavouras de café e desafiando o clima quente típico da região. Entre os cafezais de Conilon e as altas temperaturas acima dos 30 graus, um produtor acreditou nesse cultivo pouco comum em sua propriedade, que fica no interior de Jaguaré, norte do estado do Espírito Santo. A diversificação vai além do cultivo, as frutas se transformam em sucos e até biscoitos. Essa experiência começou em 2018 e hoje já são mais de 400 árvores distribuídas em uma área de quase meio hectare. O desafio surgiu depois que o dono da fazenda conheceu uma propriedade que já trabalhava com a cultura da uva por meio de uma iniciativa de incentivo à produção rural. Ele gostou, achou bonito e decidiu plantar. E tem dado certo. No início, a falta de informações sobre o cultivo e a incerteza sobre o retorno financeiro que a produção daria foram os principais obstáculos. Em vez de depender de apenas de uma única colheita, o produtor trabalha com duas podas anuais, geralmente nos meses de fevereiro e agosto. A quantidade de uva produzida varia conforme as condições climáticas de cada ano, mas o retorno é significativo. A cada safra, o produtor consegue colher de 2 mil a 5 mil quilos de uvas por planta.
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3: Olá, ouvintes! Hoje vou compartilhar dicas práticas para montar uma mesa posta que vai deixar suas refeições em família ainda mais especiais. Comece com uma toalha ou um jogo americano, que combine com a sua decoração. Uma boa base faz toda a diferença. Coloque o prato principal no centro do lugar e, se for usar, o prato de sobremesa em cima. Isso organiza e embeleza a mesa. À esquerda do prato, posicione o garfo e à direita, a faca com a lâmina voltada para o prato. Se for usar colher, coloque na direita da faca. As taças ficam sempre acima da faca, sempre do lado direito. Você pode usar os copos no dia a dia. Finalize com um guardanapo de tecido, que pode ser dobrado de uma forma criativa e colocado sobre o prato ou ao lado. Com essa dica simples, você transforma qualquer refeição em um momento especial. Experimente e veja alegria na sua mesa. Até a próxima!
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1: O Espírito Santo tem pelo menos 10 concursos e processos seletivos abertos para contratação imediata e formação de cadastro de reserva. São oportunidades para diversos cargos em níveis de escolaridade, com salário que chega a R$4.400 mensais. Uma das seleções é a do Conselho Regional de Farmácia do Espírito Santo, que oferece 30 vagas para o cargo de advogado, sendo uma para preenchimento imediato e 29 para formação de cadastro de reserva. O salário é de R$3.000, além de outros benefícios. As inscrições podem ser feitas até o dia

0: 5 de outubro, a Irmandade da Santa Casa de Misericórdia de Vitória anunciou um processo seletivo para a contratação de rádio operador com exigência de nível médio completo. O salário é de R$ 2.200, mais auxílio alimentação de R$ 30 por plantão. A carga horária é de 30 horas semanais em escala de plantão 12 por 60, ou seja, 12 horas de trabalho por 60 de descanso, em turno diurno ou noturno. Na Prefeitura de Marataízes, no sul do estado do Espírito Santo, as inscrições abertas são para o processo seletivo público que visa preencher 37 vagas de agente comunitário de saúde, voltado a profissionais com ensino médio. O salário é de R$ 3.200. A Universidade do Estado de Santa Catarina abriu 941 vagas para cursos de graduação em 10 cidades do estado no vestibular de verão 2027. As inscrições vão até o dia 8 de outubro. Já a prova presencial será aplicada em 29 de novembro.
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2: Nosso tema, liderança é responsabilidade. Existe uma confusão perigosa dentro das empresas. Confundir ser líder com ser amigo. Liderança não é agradar todo mundo, é garantir resultado coletivo. Quando o empresário evita conversa difícil, ele não está sendo bondoso, ele está sendo omisso. Quando tolera atraso constante, baixa performance, metas não cumpridas, ele está ensinando que padrão baixo é aceitável. E padrão baixo vira cultura. Cultura não nasce no quadro da parede, nasce do comportamento que o dono permite. Quer equipe comprometida? Dê clareza. Quer resultado? Defina meta objetiva. Quer crescimento? Cobre desempenho. Empresas fortes têm um ambiente de responsabilidade, não de medo, mas de responsabilidade. Existe diferença entre ser autoritário e ser firme. O autoritário impõe pelo medo. Líder firme direciona pelo exemplo e gestão eficiente. Se você quer uma empresa forte, desenvolva uma postura forte, porque no final a empresa sempre reflete o nível da liderança. Este foi o Empreenda Mais. Se tiver alguma dúvida, mande para a gente. Até o próximo tema.
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1: Hoje eu cheguei com dicas valiosas. Sabe qual é o nosso tema? Desperdício de alimentos. Como evitar? Anota aí. Para começar, é importante planejar as compras, fazendo uma lista e evitando comprar em excesso. Dessa forma, você minimiza a produção de sobras. Além disso, é fundamental armazenar os alimentos corretamente. Utilize recipientes herméticos e armazene os alimentos em temperaturas adequadas para prolongar sua vida útil. Outra dica é organizar a despensa e a geladeira, colocando os itens que precisam ser consumidos primeiro em destaque. Aprender a usar sobras na cozinha é uma habilidade valiosa. Por exemplo, crie novas refeições a partir de ingredientes que estão prestes a vencer. Já fizemos várias receitas aqui. Experimente sempre criar um planejamento semanal de refeições, onde as sobras se tornam parte do cardápio. Envolver toda a família neste processo é uma excelente maneira de ensinar sobre desperdício e reutilização. Gostaram das dicas? O que você tem feito aí na sua casa para evitar desperdícios? Me fala lá nas redes sociais, @BabeteCorreia. Quero compartilhar aqui para todo o Brasil exterior o que vocês têm feito aí. Um abraço com gostinho de comida renovada. Tchau, tchau.

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1: Hoje eu cheguei com dicas valiosas. Sabe qual é o nosso tema? Desperdício de alimentos. Como evitar? Anota aí. Para começar, é importante planejar as compras, fazendo uma lista e evitando comprar em excesso. Dessa forma, você minimiza a produção de sobras. Além disso, é fundamental armazenar os alimentos corretamente. Utilize recipientes herméticos e armazene os alimentos em temperaturas adequadas para prolongar sua vida útil. Outra dica é organizar a despensa e a geladeira, colocando os itens que precisam ser consumidos primeiro em destaque. Aprender a usar sobras na cozinha é uma habilidade valiosa. Por exemplo, crie novas refeições a partir de ingredientes que estão prestes a vencer. Já fizemos várias receitas aqui. Experimente sempre criar um planejamento semanal de refeições, onde as sobras se tornam parte do cardápio. Envolver toda a família neste processo é uma excelente maneira de ensinar sobre desperdício e reutilização. Gostaram das dicas? O que você tem feito aí na sua casa para evitar desperdícios? Me fala lá nas redes sociais, @babetecorreia. Quero compartilhar aqui para todo o Brasil exterior o que vocês têm feito aí. Um abraço com gostinho de comida renovada. Tchau, tchau.
2: Meus bons amigos, a paz do Senhor Jesus a todos. A nossa palavra aqui é sobre a mulher que andava curvada. O texto da palavra de Deus em Lucas capítulo 13, a partir do verso 11, nos diz assim: eis que estava ali uma mulher que tinha um espírito de enfermidade e havia 18 anos que andava curvada. Não podia de modo algum endireitar-se. Vendo-a, Jesus chamou a si e disse: mulher, estás livre da tua enfermidade. Graças a Deus. Veja só, meus irmãos e amigos, aqui o texto fala que essa mulher, primeira coisa, ela não faltou o culto. Mesmo com aquele peso que a deixava curvada, ela foi ao culto, foi onde Jesus estava, ali naquele local que Jesus ia pregar, trazer uma palavra. O texto diz que ela andava curvada. A realidade é que o adversário quer ver muito de nós nessa hora um mundo de muitos problemas curvado para os problemas dessa vida, né? E o texto diz que essa mulher andava curvada e ela não podia de modo algum endireitar. Ou seja, não adianta esforço humano, nada que ela fizesse para endireitar. Porque a ação é da graça de Deus. A salvação é pela graça do Senhor Jesus, é pela misericórdia dele. E o texto diz que Jesus, aqui, ele viu aquela mulher. Jesus está te vendo nessa hora, não importa qual o seu estado, ele quer operar uma bênção na sua vida, ele quer tirar o que está encurvando você, deixando ser curvado para as coisas dessa vida, terra, preocupado, é o peso que está carregando, ele é o que pode te libertar nessa hora. E o texto diz que Jesus, ele vendo aquela mulher, chamou. Quem nos vê é Jesus, quem nos vê é o Senhor. Deus está te vendo antes de você. Não é você que viu a Jesus, ele que te viu. E o dia do chamado, essa mulher estava curvada. E quando Jesus chamou, falou: mulher, está livre da tua enfermidade. Que maravilha, né? Qual área da tua vida que está deixando você encurvado? Problema na família? Que problema está deixando você encurvado, tão preocupado que não consegue levantar a cabeça para olhar para a eternidade, que a redenção está próxima. Olhar para um Deus que opera da eternidade. O que está deixando ser curvado? Jesus é o que pode deixar. O texto diz que ela não podia endireitar. Tem coisa que o homem não consegue resolver. É uma operação de Deus. Você precisa aceitar Jesus como Salvador, entregar a sua vida, e deixar que ele

Ele vai operar. Ele vai operar um milagre, né? Aqui diz que essa mulher, ela não podia fazer nada. Jesus quer tirar o peso da sua vida, que deixa você curvado. O que está acontecendo contigo? E o texto diz, ó, Jesus disse assim, vinde a mim, vós que estáis cansados e oprimidos, e eu vos aliviarei. Ele quer aliviar a sua vida. Ele quer operar um milagre de você poder olhar para cima, olhar para o lado, não ficar curvado para as coisas dessa vida que te deixa sem saber o que fazer. Ele é o que pode libertar, porque você, o texto diz, de modo de um, ela podia endireitar. Tem coisas que você não vai conseguir resolver. Deixa Jesus entrar na sua vida, que ele vai mudar a sua vida, o seu coração, e você vai poder fazer igual essa mulher. Quando ela endireitou, ela passou a glorificar a Deus. Você não consegue acertar a sua vida, mas Jesus consegue. Entregue-o, entregue sua vida a Jesus, que ele vai fazer uma nova vida para você, uma nova caminhada, e você vai poder caminhar olhando para frente, para o alto, porque Jesus dá, é a libertação, é a liberdade que vai te dar para você ter uma nova vida e não ficar dessa forma, igual essa mulher, curvada, curvada, sem ter força para levantar, sem não ter como levantar, porque ela não tinha nada, podia fazer. Mas Jesus pode fazer tudo pela sua vida. Deus abençoe.

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1: Longe das vinícolas italianas e dos vinhedos gaúchos, uma propriedade no norte do Espírito Santo surpreende com parreirais cheios de cachos de uva, crescendo em meio às lavouras de café e desafiando o clima quente típico da região. Entre os cafezais de Conilon e as altas temperaturas acima dos 30 graus, um produtor acreditou nesse cultivo pouco comum em sua propriedade, que fica no interior de Jaguaré, norte do estado do Espírito Santo. A diversificação vai além do cultivo, as frutas se transformam em sucos e até biscoitos.

0: Essa experiência começou em 2018 e hoje já são mais de 400 árvores distribuídas em uma área de quase meio hectare. O desafio surgiu depois que o dono da fazenda conheceu uma propriedade que já trabalhava com a cultura da uva por meio de uma iniciativa de incentivo à produção rural. Ele gostou, achou bonito e decidiu plantar. E tem dado certo. No início, a falta de informações sobre o cultivo e a incerteza sobre o retorno financeiro que a produção daria foram os principais obstáculos. Em vez de depender de apenas de uma única colheita, o produtor trabalha com duas podas anuais, geralmente nos meses de fevereiro e agosto. A quantidade de uva produzida varia conforme as condições climáticas de cada ano, mas o retorno é significativo. A cada safra, o produtor consegue colher de 2 mil a 5 mil quilos de uvas por planta.
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2: Olá, ouvintes! Que prazer estar aqui com vocês compartilhando dicas sobre a mesa posta. Como podemos preparar uma linda mesa posta para o nosso café da manhã? Para isto, precisamos planejar tudo hoje, para facilitar e otimizar o nosso tempo. Primeiro, planeje mentalmente o que irá servir. Exemplo, pães, frutas, leite, suco, bolo ou outra coisa que queira adicionar. Para melhor organização, separe as frutas e já deixe-as picadas em uma vasilha com boa vedação na geladeira, pois quando amanhecer, você irá apenas colocar a mesa em travessas. Antes de dormir, já deixe a mesa posta pronta, com o jogo americano, as louças posicionadas e os talheres. Ao acordar, irá apenas comprar os pães e fazer o café. Sendo assim, você terá mais leveza e harmonia, sem ficar correndo contra o tempo. Faça disso um hábito. Com essas dicas simples, você transforma qualquer refeição em um momento especial.
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2: Pacientes em tratamento contra câncer de pulmão pelo Sistema Único de Saúde, o SUS, terão acesso a partir de outubro a 3 novos medicamentos: brigatinib, gefitinib e durvalumab. Segundo o Ministério da Saúde, os remédios serão incluídos na rede pública por meio de uma política federal de assistência farmacêutica oncológica. O Ministério estima que muitos pacientes sejam atendidos com os 3 medicamentos. Consideradas terapias de alta tecnologia, as medicações podem custar até R$ 643 mil por ano na rede privada. O brigatinib e o gefitinib são terapias alvo orais, ou seja, atuam diretamente em alterações específicas das células cancerígenas. Segundo o Ministério da Saúde, os medicamentos podem ser administrados na casa do paciente e apresentam menor incidência de eventos adversos em comparação aos esquemas convencionais de quimioterapia. Já o durvalumab estimula o sistema imunológico a combater os tumores cancerígenos. Medicamento é indicado para pacientes com câncer de pulmão em estágio 3, que não podem ser tratados com cirurgia. Os 3 remédios serão financiados integralmente pelo governo federal a partir da implementação da assistência farmacêutica oncológica, criada para ampliar a oferta de tratamentos pelo SUS. A estimativa é de que mais de 100 mil pessoas sejam contempladas pela assistência farmacêutica oncológica, com orçamento anual de R$ 2,1 bilhões.
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4: Começa agora Orçamento em Dia, um momento de consciência financeira para cuidar do seu presente e proteger o seu futuro. Sábado à noite, a fatura chega no seu celular e a conversa que era sobre o passeio de domingo acaba em discussão. Se essa cena acontece na sua casa, você não está sozinho. Dinheiro está entre as maiores causas de conflito no casamento. Mas a briga nunca é sobre o dinheiro em si. É sobre medo, expectativas, histórias diferentes. Um cresceu vendo faltar e aprendeu a segurar. O outro cresceu gastando e aprendeu a aliviar. Cada um chega com a régua da casa onde cresceu. Quando falta conversa, sobra acusação. E a acusação nunca pagou uma conta. Salomão escreveu em Eclesiastes: olhando para o trabalho e para a vida em comum, que dois são melhores do que um, porque tem melhor recompensa pelo seu trabalho. E que se um cair, o outro levanta o companheiro. No casamento, dinheiro é projeto de dois. Existe um casal do mesmo lado da mesa. Uma ação prática para hoje: marquem 30 minutos nessa semana sem celular e sem cobrança. Cada um fala um sonho e uma preocupação financeira e comecem orando juntos. Dinheiro que vira assunto de oração e de conversa deixa de ser assunto de briga. E lembre-se sempre: quem planeja tem futuro, quem não planeja tem destino.
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1: Irmãos e amigos, a paz do Senhor Jesus a todos. A nossa palavra aqui é sobre a mulher que andava curvada. O texto da palavra de Deus em Lucas, capítulo 13, a partir do verso 11, nos diz assim: